0: 9 e 11.
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3: 9:38.
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0: Muito obrigado. 10 e 12.
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0: 10h20.
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0: 11 e 18.
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0: Meia-noite e dois.
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1: Cadê?

0: Obrigada, gente.
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2: Aí, Vitor Hugo, essa moda vai pra esses caras que se acham os fodão. 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
1: 4 horas.
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1: 4:30. 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
13: E pontualmente, Bauru, 5 horas, um bom dia. 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
1: E agora, Mauro, são 5:02, 5:02, uma excelente manhã de quarta-feira para você sintonizado em 87,9 Rádio Canal Mais FM. E eu, Carlos Branco, estou chegando por aqui para comunicar com vocês e apresentar o programa Bom Dia Viola. Vamos juntos aí até as 9 horas da manhã, curtir o que é de melhor nas modas de viola e também nos clássicos sertanejos. Como disse, manhã de quarta-feira, dia 22 de julho do ano de 2026, hein? Parabéns aos amigos ouvintes que hoje completam mais um ano de vida, pertencente ao signo de Leão. Estamos no inverno brasileiro, a fase da lua é quarto crescente, hein? Já se passaram 208 dias já de 2026, faltando 162 dias para que termine esse ano. Datas comemorativas de hoje, vamos lá. Hoje é o dia da aproximação de PI, também é o dia de Santa Maria Madalena, é o dia do cantor lírico, o dia do Dharma, também o dia mundial do cérebro, né? Início do signo de Leão, portanto a gente já falou, né, aos amigos aí aniversariantes pertencentes ao signo de Leão. E hoje começa aí o zodíaco de Leão, né? Tá aí os aniversariantes, né? É, diz que signo de Leão, signo meio bravo, né? Vamos ver, não sou, né? E quem seja que fale pra gente, perfeito? Está no ar mais uma edição do programa Bom Dia Viola pela Canal Mais FM. A gente sempre começa trazendo para vocês aí o tempo e a temperatura e as feiras livres de Bauru, deixando vocês muito bem atualizados.
2: 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E
1: agora, Bauru, são 5:03. Nas cidades limites, nesse momento, está com 18 graus. A umidade relativa do ar está em 72%, ventando 10 km por hora, hein? Céu, nesse momento, nublado na cidade de Bauru, em temperatura máxima, deverá atingir hoje 28 graus, hein? É, sobe um pouquinho. A umidade relativa do ar vai cair mais um pouco, importante se hidratar. Segundo o IPMET, a partir de amanhã, existe sim previsão de chuva para nossa cidade. A temperatura vai ficar amena, hein? Vai cair um pouco mais. É, então é importante estar se hidratando, tomando bastante água. Agora sim, a Prefeitura Municipal de Bauru informa os pontos de feiras livres para essa quarta-feira. A gente tem feira hoje no Alto da Cidade, ali na Rua Floriano Peixoto, quarteirão 910, das 6h30 até as 11 horas da manhã. Na Falcão, em frente à IT, né, na Campos Salles, quarteirão 10, das 6h30 até as 11. Industrial, Praça Antônio Pedroso, das 6h30 até as 11 horas da manhã. No Jardim Colina Verde, Rua Lázaro Leone Santana, das 16 até as 20 horas. Meridota, Via Local Regional Meridota, das 16 às 20 horas. Nova Esperança, Rua Manuel Faria Hinojosa, quarteirão 5 ou 6, das 6h30 até as 11 horas da manhã. E na Cidade Universitária, Feira Noturna de Bauru, lá do Parque Vitória Régia, começa às 16 e vai até as 21 horas. Aos amigos, esperando aquele alô, aquele abraço, aquele bom dia. Sejam todos bem-vindos ao Canal Mais FM, que é uma rádio em muitas vozes. Nossos amigos lá de Tibiriçá, aquele abraço, aquele bom dia, né? O Toninho, Joel, Zé Carlos, Dona Marli, Juliana, aquele abraço pra vocês aí. Muito obrigado sempre pelo carinho, pela sintonia. 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O nascer do sol hoje, Mauro, será às 6:54 e o pôr do sol às 17:52. A partir de agora a gente vai liberando nossas linhas para que você possa estar entrando em contato com a gente. O nosso fone e WhatsApp é o 14 996188790, 14 996188790. Redes sociais, fanpage da Canal Mais FM no Facebook, pesquisa aí Canal Mais FM Bauru, vai nos encontrar, deixe seu like, ative o sininho para receber as notificações e todas as postagens que a gente fizer você será notificado. Também tem o Facebook de Carlos Branco Branco, ali você pode deixar o seu alô, seu abraço, seu bom dia, a sua indicação musical em tempo real, eu estou visualizando por aqui. No Instagram é BK Carlos Branco, Canal Mais FM. Siga pra gente seguir você de volta. Para nos ouvir, Rádios Net, Tony Rádios por todas as plataformas digitais e pelo nosso site, canalmaisfm.com.br. No analógico, você sabe muito bem que 87,9 esta é a nossa sintonia para você estar curtindo esse programa que vai ao ar de segunda a sexta-feira, aqui pela Canal Mais FM, das 5 da manhã até as 9 horas da manhã comigo, Carlos Branco. Bom dia, Viola! Bora começar a tocar moda de viola pra vocês, vamos lá, né? Sempre a gente seleciona três modas bacanas, as demais a gente deixa por conta do amigo ouvinte. Começamos com o Felipe Falcão, cantando a música Floresta do Meu Coração. Na sequência, Dona da Verdade com Chico Rei Paraná e Apenas um Pedido. Quem canta essa é Liu e Léo, perfeito? São 5 horas e 7 minutos, acertando seu relógio, 5 e 7, uma excelente manhã, uma ótima quarta-feira.

Sábado, são 5 horas e 18 minutos, conferindo aí com Leo e Léo a música Apenas um Pecado. Chico Rei Paraná cantou A Dona da Verdade, e a primeira desse programa, né? Bom Dia Viola, de hoje, a edição de hoje, né? Foi com eles, né? Felipe Falcão cantando a música Floresta do Meu Coração. Agora sim a gente começa a mandar um abraço, bom dia para o pessoal que está com a gente, meu amigo Zito, José Carlos Zito, mandando aquele bom dia especial, bom dia Canal Mais FM, uma rádio das duas, valeu Zito, um abraço, bom dia. Também a Cristiane, ela é lá da Unimed, está na sintonia, nos ouvindo e manda aquele bom dia especial, bom dia Cris, um abraço a todo o pessoal da Unimed que sempre está ligado no Canal Mais FM, curtindo aí o programa, bom dia Viola, hein? Alair, Departamento de Água e Esgoto, um abraço e um bom dia, parceiro, tamo junto, né? Bora render e bora trabalhar, Alair, acelera aí, né? Aldaísa, ela é lá do Meridota, está nos ouvindo pela internet, manda aquele bom dia, Carlos Branco, né? Ótima quarta-feira para todos nós. Amém, dado. Um abraço, bom trabalho, Roberto. Aquele abraço, aquele bom dia. Valeu. O nosso amigo Silvão do Santa Luzia também está por aqui. Bom dia, meu querido Cardão, né? Toca a Faculdade da Vida com o Thiago Viola. Eu vou tocar essa música aqui sim, mas vou tocar elas com as irmãs Freitas, tá bom, Silvão? Um abraço, irmão. Bom dia e bom trabalho, perfeito? Edna, lá do Jardim TV, está na sintonia, mandando aquele bom dia especial. Bom dia, Edna, você e seus familiares. Uma ótima quarta-feira, querido. Tamo junto, hein? É, Francine Pellegrinelli, que ela é lá de Pederneira, está nos ouvindo também pela internet. Manda aquele bom dia especial. Bom dia, Fran. Tá na academia, né, Fran? Tá nos ouvindo aí pela internet também. Obrigado pelo carinho, sempre pela sintonia, né? O Thiago da padaria, manda aquele bom dia, compadre, uma quarta-feira abençoada para todos nós, abraços e bom trabalho, irmão, né? Abraço aos nossos amigos danados, André, Marcelão, o Dota, né? E o Bart Simpson, cada mais enfermo, o rádio das duas, um abraço também pro Tom Araújo, o filho do Bill, mal acabado, né? Eita lá, hein? Bora, né? Bora, vamos que vamos, acelera aí. Danilo Moura, meu amigo caricaturista por aqui, bom dia, Cardão, saudações caricaturistas, né? Toca aí pra gente, João Paulo Daniel, música loira do carro branco, e claro que a gente toca, valeu, Danilo, um abraço, bom dia, bom trabalho. É, tá de férias, Danilo, ainda, né? Então tá bom, né? O Roberto também é o esposo da Dada, está na sintonia lá no Meridota, né? A Dada já foi trabalhar e o Roberto ainda está em casa, se preparando para começar mais um dia de luto, mais um dia de trabalho. Valeu, Roberto, um abraço, irmão, bom dia, bom trabalho também. Edivaldo Endurbe, deixa aquele abraço, aquele bom dia pra gente, a gente agradece a sintonia, daqui a pouco a gente fala da Endurbe e da Transurbe, perfeito? Mas aqui, o Isaías do Nova Paulista, né? Bom dia, Carlos Branco, gostaria de ouvir a música Menina da Aldeia, com Lourenço Olival, né? Oferecendo para todos os amigos e para a família Canal Mais FM, desejando uma ótima quarta-feira abençoada por Deus, amém, que tenhamos mesmo uma quarta-feira abençoada por Deus, perfeito? O nosso amigo Aldo Cardoso também já está por aqui, mandando aquele bom dia, agradeço o carinho e a sintonia, meu amigo vereador de Piratininga, Osni Aze, já está por aqui com a gente, mandando aquele bom dia, galerinha do bem, né? Cardão, toca aí, se possível, a música Castelo de Amor, e manda um abraço lá pro Bagaço, ô Bagaço, um abraço, irmão, bom dia, faz tempo que você não participa aqui em Bagaço, um abraço, irmão, bom dia, valeu, Osni, um abraço, Solange, Deus abençoe vocês, é sol, né? Tá sempre com a gente, curtindo também o som daquela Mais FM. Osni, valeu, parceiro, um abraço e um bom dia. Acesse o seu relógio, 5 horas e 20 minutos, Faculdade da Pinga, Irmãs Freitas, não, da vida, Faculdade da Vida. Pinga não, Sirvão, pinga é só sexta-feira ainda, hein? João Paulo Daniel na sequência, com a loira do carro branco, né? Menina da Aldeia, com Lourenço Olival. A gente volta na sequência.

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13: E agora, Moro, são 5 horas e 37 minutos, acertando o seu relógio 5h37. Vem aí as primeiras informações chegando aqui da Transurban Durbe. A gente leva para você, amigo ouvinte, Canal Mais FM. Este é o informativo Canal Mais FM Transurbe informando, hein, que as duas empresas para o transporte coletivo de Bauru e Grande Cidade de Bauru e Cidade Sem Limites funcionam perfeitamente, tudo normal nesta manhã de quarta-feira, hein? Você que usa o transporte coletivo para ir voltar ao trabalho, os ônibus começaram a rodar às 4 horas e 30 minutos, né, e também às 5. Então, portanto, se avie aí, tome seu café bem rapidinho e parta para o ponto de ônibus, né? Vai lá esperar o ônibus não espera por você de jeito nenhum. Transurbe informa, né? Informou, né? Perfeito? A Indurbe informa também que daqui a pouco, a partir das 6 horas, meus amigos coletores estarão recolhendo lixo orgânico seletivo. Já separou, minha senhora? Orgânico seletivo? Coloque na lixeira, então. Você sabe muito bem o que vai passar hoje e vai levar e vai deixar tudo limpinho em frente à sua residência novamente. E tá aí o informativo Canal Mais FM, uma rádio, muitas vozes. Beleza, seguimos por aqui. Deixa eu mandar um abraço, bom dia para meus amigos lá da Ótica Bela Vista, meu amigo Mário, Lucília e Débora, estão na sintonia, né? Bom dia, né? Abraço a todos os ouvintes, clientes, né? E comunicadores da Canal Mais FM. Toca pra gente aí, saudade da minha terra, né, Mário? Nós vamos tocar, meu irmão. Um abraço, bom dia para vocês aí, que Deus abençoe. 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Está em frente à TBT, perfeito? Bora então, vamos lá, né, tocar as paredes azuis com João Mineiro Marciano. Na sequência vem quem descaminho, César e Paulinho. Castelo de Amor com o trio Parada Dura, né? Foi a Madonna que a nossa amiga Osni indicou. E o Mário pediu Saudade da Minha Terra com Belmonte. Para aí, a gente toca agora, a partir de agora aqui pela Canal Mais FM. Acertando seu relógio, são 5 horas e 39 minutos. Um excelente manhã, uma ótima quarta-feira.

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0: E agora, Moro, são 6:10, acertando o seu relógio 6:10, conferindo o sucesso aí de Ronaldo Viola e João Carvalho cantando a música Desatino. 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Agora seguimos por aqui, mandar alô, abraço, bom dia. Quem tá com a gente mandando bom dia, vamos lá, né? O Rubens Lira chegando por aqui, mandar seu bom dia, né, Rubens? Fala comigo, Rubens, você tá bom, meu irmão? Bom dia, diga lá.
1: Ô, Carlão, bom dia. Bom dia, Rubens. Cara, põe pra mim a música do Nick Tinoco, Chico Mineiro.
0: Chico Mineiro,
1: essa claro. Música eu quero oferecer pro Canhotinho lá no Jardim América, pessoal da Fergás, Lourença Donastida aqui no Parque São Geraldo, a minha esposa Divina Pereira, pro meu sobrinho Sidão, lá na pousada. Falou, Carlão, um abraço, um bom dia.
0: Falou, Rubens Lira, um abraço, um bom dia, meu irmão. Deus abençoe seu dia. Dona Divina, aquele abraço pra senhora também. Muito obrigado pelo carinho e pela sintonia. Meu amigo Malamé, o Kendo Bem, André Cremonese, já está por aqui com a gente, preparando sua milonga. E a gente agradece o carinho e a sintonia. Vitor Alcântara Serpa Gomes, Vitão da Rede, Confiança do Mercado. Bom dia, Carlão, né? Ótima abençoada quinta-feira pra todos nós, né, meu irmão, né? Se possível, manda moda pra gente aí. Sinônimos com Chitãozinho e Chororó, né, pra gente curtir. Valeu, meu irmão, cada mais FM, uma rádio, muitas vozes, a gente vai tocar, tá bom? Então, um abraço, bom dia, que Deus abençoe seu dia, perfeito? Mais gente com a gente vem aqui, te mandar um abraço e um bom dia para quem chegou com a gente, deixou o seu alô aqui, né? É o nosso querido amigo Paulo César, né? E a esposa dele, a Margarete, que está na sintonia, valeu, obrigado pelo carinho e pela sintonia. Marcelo Dota, meu grande amigo, irmão, aí um dos milongueiros, mandando aquele bom dia pra gente também, valeu, Marcelo, um abraço, irmãozinho, bom dia. A Deusana, ela que é lá de Santo Antônio da Platina, está com a gente também, mandando aquele bom dia, valeu, Deusana, querida, um abraço, Deus abençoe seu dia, obrigado sempre por estar ligado na Carol Mais FM, uma rádio muitas vozes. Amigo de Piratininga, o Guido, também já está por aqui com a gente, mandando aquele bom dia para o irmão. Um abraço, Deus abençoe sua quarta-feira aí, né? Que seja uma quarta-feira muito produtiva. A Cristina Campos, ela que é do lado do Bolo 16, também está com a gente. Cris, um abraço, querida, bom dia, bom trabalho, né? Se for trabalhar, bom trabalho. Se for descansar, bom descanso para você também, né? E bora lá, né? Bora render e bora trabalhar. O nosso amigo Rosenvaldo Prudência já está por aqui com a gente, mandando seu bom dia também. Bom dia, Rosenvaldo. Tá viajando, né, parceiro? Aquele abraço, aquele bom dia e boa viagem de volta. Perfeito, para não atrasar, né? Jardineira do Adeus, Mococa e Moraci que canta, né? Chico Mineiro vem aí com Tonico Tinoco, né? E depois Teodoro Sampaio cantando a música Estrela Caída. São 6 horas e 15 minutos em Bauru. Uma excelente manhã, uma ótima quarta-feira.

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0: Embora são 6 horas e 25 minutos, conferindo sucesso aí de Teodoro Sampaio cantando a música Estrela Caída. Passou aqui também Tonico Tinoco, né? Com a música Chico Mineiro. E deu pra ouvir um tanto mais aí, né? Do instrumental aí de Chico Mineiro. Perfeito? Jardineira do Adeus com Mococa Muracy foi a primeira deste bloco. Agora sim, verdades verdadeiras nem tanto, fatos mentirosos são bastantes. Na voz dele, André Cremonês, o Malamé, o Kendo Ben. Bom dia, André, você tá bom, meu irmão? Como é que você passou de noite? Dormiu bem? Tava gostoso dormir essa noite, né, André? Tava quentinho, né? Tava friozinho não, né? Tava bom. Bom dia, tá bem?
1: Bom dia, meu irmão Galão, bom dia. Bom dia. Galão gestor, preservador e mantenedor da cidade de Dubai.
0: Dubai?
1: Dubai, que fica lá nos Emirados Árabes.
0: Olha, eu?
1: Município que já ultrapassou 4,5 milhões de habitantes, hein?
0: Meu
1: Dubai, galão, que o verdadeiro significado quer dizer rastejar. Isso devido às águas lentas, né, do Dubai Creek. Que é um braço ali do mar que circula toda a região, galão.
0: Sim,
1: e, inclusive, esse braço do mar foi que deu origem ao município, galão, Dubai Creek. E, galão, é uma curiosidade, hoje Dubai é conhecida como uma cidade de ouro por causa da sua riqueza interminável naquele município, né, galão?
0: Sim,
1: bom
0: verdade.
1: Dia, meu irmão galão, bom dia.
0: Dia.
1: Galão, falando em Dubai, falando em Emirados Árabes, esses dias o Thiaguinho, ele foi dar uma volta ali em Dubai, né, cara?
0: Ele foi lá?
1: Ganhou umas férias na padaria e foi lá em Dubai passear.
0: Ele nem falou nada.
1: Levou
0: gente.
1: A galinha Lilica junto. Eu tô mandando vídeo, galão, pra você ver o que que ele aprontou com a Lilica.
0: Conta
1: lá.
0: Conta pra nós.
1: Não é que o Thiaguinho, rapaz, ele levou a galinha Lilica numa escola de dança do ventre.
0: Você tá brincadeira.
1: Só que a coisa ficou tão séria que além da galinha Lilica aprender dança do ventre, ela virou professora de dança do ventre. Era só o que me faltava, né? A galinha Lilica, professora de dança do ventre agora. O vídeo que tá aí não me deixa mostrar, né, galão? Você tá no zap, porque
0: é verdade,
1: né, galão?
0: É.
1: Agora segurem. Não é verdade, Marcelo Dota? Não é verdade, Márcio Dota Arminha? Não é verdade, Bart Simpson? Ajuda aí, Thiaguinho. Ajuda a galinha Lilica a virar professora de dança do ventre. Chiquirima ferida, guerreira. Isso é dança do ventre? Galão?
0: Eu não acho que não é, não, hein? Isso aí tá parecendo mal um candomblé, hein, André? Pelo amor de Deus, hein? Só Deus na causa, velho. Pelo amor de Deus, hein? Não. Você tem que tratar mais esse efeito sonoro seu aí, viu? Tem que melhor. Tem dia que você faz uns efeitos bons, mas hoje da galinha Lirica aí não foi legal, não, hein? E o Thiago, o que será que teria pra falar a respeito disso aí? Fala, Thiago, bom dia.
2: Compadre, você, rapaz, deixa eu te contar a fofoca, moço do céu. A fofoca virou milonga, moço. Você não tá acreditando, pega a visão.
0: Peguei.
2: Aí vem quem se separou, rapaz. É o Galo Pó. É positiva? Rapaz, o Galo Pop, o Galo do Dotinha, milongueiro, menino danado, filho do Bill. Rapaz, largou da Lilica Pelilica, rapaz, é da galinha lá, moço do céu. Mas você não sabe qual que foi o motivo, rapaz. Teve um concurso em Bauru de dança aí, rapaz. E ela falou pra ele se inscrever, mas não falou pra ele qual que era o tema
0: e qual era?
2: Do concurso, né? E falou pra ele o que é a dança tal, rapaz do céu. Ela foi pra final e venceu, cara. Na hora que ele viu do que era, a forma que ele tava vestida, cara. E pra quem que ele tava dançando ali, se exibindo. Pra um galo-chefe, cara. Maior que o galo-cop, moço. Pensa, duas vezes o galo-cop, só que maromba, bombado, peteró, cura-cobraquel, trincado, moço. Rapaz, dança do ventre, cara. Parecia a Jade do clone dançando pro Lucas. Só no...
0: Que
2: rapaz,
0: isso?
2: Rapaz do céu, ganhou. Ganhou o primeiro lugar, compadre. Ah, rapaz, agora tá mó festa lá no galinheiro do Dota, lá, rapaz. Essa galinha Lilica aí com o Galo Copa, rapaz. Pegou a visão? Na verdade, André, na verdade, Dota. Ajuda aí!
0: Ajuda aí, que jeito, rapaz. Essa dancinha aí, o que é que você fez aí? Esse efeito sonoro aí, o que é? Thiago, fala pra mim, né? O Bart Simpson, se ele viu no zap, eu estou igual o Bart Simpson. O André Bart Simpson, se ele viu no zap, que é verdade. Se eu não vi no zap, eu não acredito também, não. Fala comigo, André. Bom dia.
3: Bom dia, milongueiro. É verdade mesmo. O Andrezão não mente. E como sempre, tá aí no zap, que é pra todo mundo ver que é verdade. Um abraço aí pra todo mundo.
0: Tá certo. Esse barulho que ele fez primeiro aí, a xícara de café dele caiu da mão dele, viu? Não tem nada normal, não. Ele não caiu, não. Ele só derrubou a xícara de café, mas tá pegando agora. Aliás, tá limpando a casa, que a mulher é brava, né, André? Tem mais? Não tem bloco de apoio cultural. A gente volta na sequência. Bora lá.
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0: Em Bauru são 6 horas e 30 minutos. Bom dia.
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Agora o bolo são 6:40, 6:40, é hora de falar do Doneda, sua loja da construção, e o Doneda fica na rua Professor Tombucci, 1111, Santo Divirso, divisa ali com o Parque de Araguá. 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Bora seguir, meu amigo André Bart Simples, indicou um sucesso aqui, né? Bom dia, meu amigo Carlos Branco, né? Uma quarta-feira abençoada pra você. Se der, toca aí, Tião Carreira e Pardinha, a música Mão do Tempo, né? Oferece pra todos, amigos de sintonia, obrigado e até. Valeu, Bart Simpson, vi no zap, é verdade, né? Meu amigo Edson, lá da Fazenda Val de Palmas, também está por aqui comigo, mandando aquele bom dia, meu irmão. Um abraço a você e seus familiares. Nosso amigo Adriano Lopes, Adriano Josi, Davi, Enzo Lopes, né? E também o Daniel Lopes na sintonia, né? Bom dia, Cardão, né? Bora, bora, né? Toca pra gente aí, modão, um franguinho na panela. Vou tocar essa música aí, vou tocar essa música diferenciada hoje, hein? Tá no jeito aqui, vou tocar com o Guilherme Santiago, perfeito? Um abraço e um bom dia, né? O Vitão, nós atendemos o pedido dele, agradeceu, e a gente fica muito feliz com os ouvintes que participam ativamente do 14-996-188-790. Esse é o nosso fone WhatsApp para você mandar o seu recado, seu abraço, seu bom dia. 6h44, vem aí Utopia com Dudu Dalvan, Guilherme Santiago, Franquinho na Panela, né? O Menino da Gaita com Carlos César e Cristiano. Só moda de qualidade que você confere aqui no programa Bom Dia Viola pela Canal Mais FM.

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0: Bauru são 7 horas e 8 minutos, já em Bauru, 7 horas e 8 minutos, conversa aos pés do homem, tá aí com ele, Silvio Zé Goiano, você conferiu aqui na Canal Mais FM. 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Bora lá, seguimos aqui com um alô, abraço, bom dia para o pessoal que está com a gente, minha querida amiga a Neide Faria, lá do Jardim Olímpico, está na sintonia. Bom dia, Neide, um abraço, querida, bom trabalho, começando mais um dia de luta, mais um dia de trabalho aí, né? Ela que é profissional do ramo da construção civil. Não, construção civil não, da costura, né? Tô falando uma coisa aqui, pensando na outra, né, Neide? Um abraço, querida. Deus abençoe esse dia. Muito obrigado pelo carinho e pela sintonia. Também está por aqui com a gente, mandando um monte de bom dia aqui. A nossa querida amiga Marisa está na sintonia. Valeu, Marisa. Um abraço, querida. Bom dia. Que Deus abençoe esse dia. O Luiz Antônio Figueiredo, né? Tá por aqui com a gente. Um abraço a ele, a esposa da dona Inês e a filha Belle. Manda aquele bom dia. Valeu, Luiz. Um abraço. Paulina Moraes de Piratininga com a gente, mandando aquele bom dia. Bom dia, Paulina, Estela Paparelli e todas as meninas da oficina do bem. Minha querida amiga lá do Crasso, da Quinta Bela Olinda, Sandra Anteveri, também passando por aqui, vou deixar um ótimo dia. Bom dia, amigos da Rádio Canal Mais FM. Ótima quarta-feira para todos nós, né, Sandra? Um abraço, querida, bom dia. TT Boiadeiro chegou por aqui para deixar o seu alô, seu abraço, irmão, uma indicação musical. Fala comigo, TT. Bom dia, irmão, tá bom?
1: Bom dia, Carlos Branco.
0: Bom dia.
1: Carlos, gostaria de ouvir o Tapete da Sala com o Teodoro Sampaio, claro. Frente lá pro Roserval Caminhoneiro, Jacaré de Pagranações. Toda a galera do Capuano, bar do Silvinho, que hoje é aniversário de Silvinho, parabéns pra ele. Maurinho da Ruteria Nossa Senhora Aparecida e a todos os ouvintes da Canal Mais, beleza? Canal Mais, uma rádio e muitas vozes.
0: Perfeito, ET, Canal Mais FM, uma rádio e muitas vozes. Vocês todos, amigos e ouvintes, fazem parte dessas vozes, hein? Pra ligar, pra mandar sua mensagem, assim como o TT fez, é só ligar no fone WhatsApp aí, né? Mandar sua mensagem, áudio, até 30 segundos, no 14 996 188790, e a gente vai reproduzir aqui, claro, atender com muito carinho todos vocês, amigos e ouvintes, que participam ativamente aqui da 87,9. Canal Mais FM, uma rádio muitas vozes. Perfeito? Bora tocar música, o abajur, quem canta é Gilberto Gilmar. Mundo Vazio, Milionário Zé Rico, né? Baile Caipira, Divino Donizete, Teodoro Sampaio, Tapete da Sala, né? Titãozinho, Chororó, com a música A Majestade e o Sabiá. A gente toca pra você a partir de agora. São 7 horas e 13 minutos em Bauru. Bom dia!

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dezembro. São 7h38, acertando seu relógio, 7h38, conferindo aí com João Mulato e Pardinho cantando a música Cobertor de Orelha. 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

Beleza, seguimos por aqui com um alô, abraço, bom dia para o pessoal que está com a gente, desejando uma excelente manhã e um ótimo dia, muito obrigado. Deixa eu mandar um bom dia a Leontina, né, lá do Sandy Virgens também, a Judete, né, e o Rubinho, pessoal, né, sempre na sintonia, né, Leontina mãe, Judete filha e o Rubens lá, é, o Gerro, né, um abraço para vocês aí, obrigado pelo carinho sempre e pela sintonia. Mais pessoas passando por aqui com a gente, deixando aquele bom dia, a gente agradece o carinho sempre a sintonia. Seu Milton, do nosso base ali na Vila Santa Clara, na sintonia, curtindo o programa. Bom dia, Viola. Agradeço o carinho. Sempre ligado em 87,9. Canal Mais FM, uma rádio muitas vozes. Bora tocar música. Vamos lá, Mala Velha, né? Rodrigo Matos e Praiana. Sequência, Garça Divino Donizete, né? Roberto Miranda, Seu Amor Ainda É Tudo. Tristeza Danada, Mato Grosso e Matias. 7 horas e 42 minutos. Uma excelente manhã. Uma ótima quarta-feira.

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3: E agora, Mauro, são 8:02. Bom dia.
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0: E agora, Mauro, são 8 horas e 8 minutos, acertamos o relógio 8 e 8, uma excelente manhã, ligadinha em 87,9, canal Mais FM, manhã de quarta-feira já, pessoal. Dois pra lá, dois pra cá já era, né? Então tá indo que é muito bem, isso é muito bom. 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Agora sim, a gente segue aqui com um alô, abraço, bom dia para o pessoal. Minha querida amiga Ângela da Silva, seu esposo Roberto, ali na Fazenda Nova Glória, na sintonia. Bom dia, Ângela. Bom dia, Roberto. Bom dia também a Maria Eduarda, a Maria Gabriela e o João Miguel na sintonia, ali no campo de golfe, né? Um abraço e um bom dia. Obrigado pelo carinho e pela sintonia. Rosenvaldo do Prudência está por aqui com a gente para falar com a gente. Fala comigo, Rosenvaldo. Bom dia. Diga lá, irmão.
1: Bom dia, meu dia. Amigo, senhor Carlos Branco. Bom dia a todos da Canal Mais FM. Bom dia a todos os amigos ouvintes da Canal Mais FM. Bom dia aí, o seu Ricardo, TT Boiadeiro, Marcelo, Márcio, certo. Bom dia aí, Valdete, bom certo. Dia Dona Creuza, Dona Edilma, tá? Aí o seu Antônio, todo o pessoal aí do Prudência, que Deus abençoe a todos os amigos ouvintes, bom dia seu Aguinaldo, beleza? Que Deus abençoe todos aí, tenha uma quarta-feira abençoada, positivo, estamos chegando em Bauru. Manda um musicono pra nós aí, você tem aí da Trio Arizona, aí ó, primeiro homem, positiva.
0: Beleza, a gente vai tocar assim, tá bom? Um abraço, bom dia. Quem mais tá por aqui com a gente, mandando bom dia? Vamos lá, né? As pessoas que chegaram por aqui, deixando aquele bom dia especial pra gente, aqui chegando, pra deixar um ótimo dia pra gente, vamos lá. É o Ramiro Império, né? Tá por aqui, mandando o Ramiro do Império. Fala comigo, Ramiro. Bom dia, irmão, tá bom?
2: Bom dia, Carlos Branco.
0: Bom dia, Ramiro.
2: Meu cantor e compositor Ramiro do Império.
0: Fala, irmão.
2: Aqui na escuta do seu programa. Tô fazendo uma caminhada aqui, mas ouvindo o seu programa. Um abraço a você, um abraço aí aos ouvintes da Canal Mais. Sucesso, meu amigo.
0: Valeu, Ramiro. Um abraço, bom dia. Claro que a gente vai tocar uma modona bacana aqui do Ramiro, né? É, e pra ele curtir. E pros amigos ouvintes também, que sempre são ligados com a gente aí. É, curtir as modas do Ramiro. E pode pedir também, que a gente tem pra estar aqui, claro, tocando pra todo mundo aqui. Sempre está ligado no Canal Mais FM, que é uma rádio e muitas vozes. Perfeito? Tem mais gente por aqui pra falar com a gente. Edilmo, do Três Américas, anda por aqui. Fala comigo, Edilmo. Bom dia, querido.
3: Bom dia, cara. Bom dia. Sabia que o Marcelo tocou? Você toca a Camila Machado? Aí eu fui expressar a fim pra minha neta M, pra minha Isadora, pra todas as minhas amigas e amigos que estão escutando o Canal Mais, pra todos os ouvintes, pra todos os aniversariantes, todos os locutores. Principalmente aí pra você, cara. Que a gente abençoe hoje e sempre. Abraço, beijo. Beleza. Vamos escutar.
0: Valeu, Edilmo. O que mais?
4: Bom dia, Tetê.
0: Bom dia, tudo Tetezinha. Bem? Tudo.
4: Manda aí uma música boa pra nós.
0: Claro.
4: Eu pedi isso pra minha vovó, pro meu vovô, pra minha irmã e pra você. E pra todos que estiver acontecendo no canal. Tchau, beijo.
0: Tchau, beijos. De beijos, né? É, tá aí, ligado, mandando o seu recadinho, né? Essa música não tocou ainda hoje, não, né? Então vai dar pra tocar essa música aí pra Edilmo, né? Isso, então tá do jeito, então a gente já separa já, tá bom, Edilmo? Um abraço, querida, bom dia. Obrigado pelo carinho e pela sintonia também, né? Quem mais por aqui com a gente, mandando bom dia tranquilo, então seguimos, né? A Neide Faria, a gente já mandou um abraço, bom dia pra ela lá na... tá uma sinalinha lá no Jardim, cadê aqui? Neide Faria, já foi, né? Lá no Jardim Olímpico. Valeu, Neide, um abraço, querida, bom dia. Agora sim, Peão Brasil, Parantinho canta, né? Saudade do meu pai, na sequência IP, Prisioneiro com Christy Halvey, o primeiro homem, né? Com o trio Arizona, indicação aí que a gente confere aqui, Águas de São Francisco com César e Paulinho e Alto Astral com o trio Parada Dura. Agora em Bolu são 8 horas e 15 minutos, uma excelente manhã, uma ótima quarta-feira.

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1: Tá aí, sucesso de Jean Giovanni cantando a música Camisa Manchada. Passou por aqui também com Ramiro do Império, a música Amor Proibido. 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Bora mandar um abraço, bom dia pro nosso parceirinho aqui, o Márcio Dota, que está por aqui com a gente, desejando um ótimo dia. Valeu, parceiro, Deus abençoe seu dia. Muito obrigado pelo carinho sempre, pela sintonia. É um dos milongueiros de plantão que sempre está com a gente, curtindo aí o programa. A gente agradece sempre o carinho e a sintonia. Valdete também, aquele abraço, aquele bom dia lá em Piratininga, não participa mais em Valdete. Tá rica, né? É desse jeito. 8 horas e 43 minutos. Lembrando, daqui a pouco, às 9 horas da manhã, tem Sidney Pedreza apresentando hoje, né? Quarta-feira, o show da manhã. Tem muita música, bastante informação, momento modão e a sua participação a partir de agora, pelo fone WhatsApp 14996-188790, será respondida pelo Sidney Pedreza. Ele vai responder você ao vivo e a coisa aqui pelas ondas sonoras da Rádio Canal Mais FM, uma rádio muitas vozes. Me despeço aqui, prometo voltar amanhã, 5 horas da manhã em ponto. Estarei com vocês novamente. Fique com Deus, que eu vou e volto com ele. Com certeza, amanhã a gente se fala. Além, tchau, tchau, foi, valeu e até amanhã, se assim Deus permitir. Acerte o relógio, 8h44, bom dia.

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0: Olha a hora certa, pontualmente 9 horas. Bom dia!
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0: Apresentando o Show da Manhã aqui na Canal Mais FM. Estamos ao vivo nesta quarta-feira, dia 22 de julho de 2026 é o ano. Dia de céu claro. Clima ameno. E vem aí indicativos de chuva e queda na temperatura a partir de hoje à noite. Já já vamos trazer a atualização do tempo e temperatura para você, viu?
9: além de muita música também. A gente inicia sempre com as mais atuais, depois vem as modas de viola, e assim é o Show da Manhã, do moderno ao modão, com o melhor da música sertaneja. Você também participa com a gente, indica a sua preferida através do nosso WhatsApp, que é o prefixo 14 e o número 99618-8790. 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Transmitimos na frequência 87,9 e você sintoniza no seu receptor analógico em toda a região da Zona Sul, Zona Oeste, Noroeste, Zona Rural, Piratininga também. Aonde as nossas ondas sonoras estiverem indo e você as recebendo, agradecemos e muito o carinho da audiência. Sem deixar, é claro, também de agradecer quem nos ouve pela rede mundial de computadores, a famosa internet, através do nosso site oficial canalmaisfm.com.br e também pelos aplicativos e plataformas de rádio online onde estamos cadastrados. Eu me chamo Sirineu Fedriz, é com muita alegria e satisfação que a gente inicia mais um dia, mais uma programação, viu? Vem comigo! A gente destaca no início as mais atuais, como eu disse. A gente abre com Munhoz e Mariano e Diego e Victor Hugo. Nessa Idade é o Nome da Música. Bom dia!
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Leitor Camargo, vê se volta comigo aqui no nosso show da manhã. 3 minutos, faltando para as 10. Bom dia! Tivemos ainda Bruno e Marrone, Como Eu Te Amo. Um abraço lá pro Pardal. Alô, Pardal, toda a galera da Madeireira Pardal.

0: Aquele abraço. Vamos falar da festa de São Cristóvão, que começa na sexta-feira, gente, dia 24, e vai até domingo, dia 26 de julho. É neste final de semana, portanto, a festa que já está na sua edição de número 61. É a 71ª festa de São Cristóvão, que será realizada nos dias 24, 25 e 26 de julho. A programação reúne momentos de fé, confraternização e tradição, celebrando o padroeiro dos motoristas e viajantes. A programação religiosa tem início com o tríduo nos dias 22, 23 e 24 de julho, sempre às 19h30, com celebrações presididas pelos padres Luiz Sé, Dom Rice e Padre Júnior. O tríduo, do latim tridum, que significa três dias, é uma prática devocional católica que consiste em três dias consecutivos de orações, missas e reflexões. No dia 25 de julho, que é a data dedicada a São Cristóvão, haverá missa às 7 da manhã e às 17 horas, celebrada e presidida por Dom Rubens Sevilha, que é o bispo diocesano de Bauru. Já no domingo, dia 26 de julho, acontece a tradicional carreata de São Cristóvão, com saída às 8 horas em frente ao Sindbru, na Avenida Nações Unidas 4045. E ao longo do dia serão celebradas missas às 10, ao meio-dia e 15, às 19 horas. E das 9 às 15 horas, haverá a tradicional bênção dos veículos, além da bênção das chaves em todas as missas. Além da programação religiosa, a festa contará com uma grande quermesse. Aliás, no domingo passado, na festa do ano passado, a Denise está aqui comigo, a gente ganhou quase tudo no bingo lá da São Cristóvão, né, Denise? Bom dia.
1: Bom dia. Sim, esse ano a gente vai, né?
0: Ah, vamos prestigiar pelo menos um dia. No domingo, né, que tem um bingo e é um evento que ocorre o dia todo, então dá pra gente passar um pouco lá e comprar uma cartelinha de bingo.
1: Foi muito legal o ano passado.
0: Inclusive a churrasqueirinha tá sendo bem útil, né?
1: Então, ganhamos a churrasqueira ano passado, mas esse ano a gente tá usando ela até.
0: Churrasqueira, bicicleta, teve também...
1: Jogo de Mega Sena. Você não ganhou nada?
0: Eu ganhei alguma coisa, sim. Eu não lembro. É na nossa mesa que tava eu, você, minha mãe.
1: Ah, você ganhou R$2, é verdade. Na hora que você raspou, era R$2.
0: É,
1: que deu.
0: A raspadinha, né?
1: Sim.
0: Ei, aquela mesa tava abençoada, hein? Vamos ver dessa vez se a gente continua com a mesma sorte. Ó, a festa, então, acontece na sexta, sábado e domingo. E a paróquia São Cristóvão fica na Avenida Nossa Senhora de Fátima, na quadra 15. E a gente segue com a programação.
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0: 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Aliás, uma das maiores audiências do rádio na internet, hein? É 10h13, bom dia pra você. O Show da Manhã segue por aqui. Hoje é comigo, Cirineu Fedriz, até o meio do dia, viu? Quarta-feira, 22 de julho, 2026 é o ano. E agora a gente viaja ao passado e recorda boas modas de viola. Nesse bloco vamos ter Tião Carreira e Pardinho, Camargo e Odilon. Teremos Biá e Dino Franco, Cacique e Pajé. E a gente abre com Nestor e Nestorzinho.
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0: 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Relógio quebrado. Vou falando em relógio quebrado, 10h14. Aqui tá certinho. Não tem nada de quebrado, não. Bom dia.
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0: O modão é bom, mas é bom demais, né, gente? Recordamos aí Tião Carreira e Pardinho, Mulher Amada. Ainda Camargo e Odilon com Caboclo Magoado. Biai Dino Franco com Andorinha Perdida. Pescador e Catireiro com Cacique Pajé. No domingo estava ouvindo Saudade Sertaneja com o Tião. E, claro, prestigiei, participei e pedir essa, que é uma das que eu mais gosto. Tivemos ainda Nestor e Nestorzinho com Relógio Quebrado no momento modão de hoje, 10h30. Bom dia, e o show da manhã segue por aqui. Vamos ter mais moda de viola no decorrer da nossa programação. Não acabou não, viu, gente? Até o meio do dia, muita moda boa aqui para você curtir e recordar com a gente no nosso programa Show da Manhã. Continue participando, já eu mando os alôs também. Bastante participações aqui para a gente falar, viu? Agora é a vez dos patrocinadores, nossos parceiros, para darem seus recados. Então não sai daí, volto já.
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0: 10h31.
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0: Boas, né? Tivemos ainda Milionário e o José Rico, os Gargantas de Ouro, saudoso José Rico, cantando Do Mundo Nada Se Leva. E ainda Christian Ralph, Não Importa. 10h46, gente, deixa eu mandar os alôs aqui dos ouvintes que estão participando com a gente. Alô, galera da Casa de Carnes J.A. Aí é Vila Dutra, é isso, na rua João Quaggio, né? Um abraço para vocês, viu? Pessoal aí da Casa de Carnes J.A. Em breve aqui com a gente, divulgando o trabalho aí do açougue, a qualidade em carnes e as promoções. Valeu, galera! Obrigado, viu? Como sempre com a gente também na audiência, meu amigo o Maurílio, pessoal da Borracharia São Lucas. Um abraço! Também o pessoal do Brechó Atenas. Alô, Aline! 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É a galera do comércio com a gente, sempre na audiência. Alô, Liva! Liva também na Automecânica Liva. Um abraço pro Pardal. Um abraço também pro pessoal da Borracharia São Lucas.

0: Alô, Maurílio, o Lucas, no trevo do Vila Dutra, em frente ali o depósito do Alemão. Aliás, um abraço pro Alemão, pra Vivian também, sempre com a gente. Um abraço pro Pardal da Madeireira Pardal, grande Pardal. Quem mais também? Olha o Rony chegando aqui, o Rony Car, né? Ô, Rony, bom dia.
1: Ô, Sirineu, bom dia. Manda um abraço aí pra todo mundo aí, o Rony Car do Parque Viaduto. Aquele abraço.
0: Valeu, Rony Car, galera do Parque Viaduto. Quem mais tá com a gente?
2: Ô, Sirineu, bom dia. É o Tiririca.
0: Ô, Tiririca.
2: Sirineu, gostaria de ouvir Casa de Caboclo. Com o Rick Renner, ofereço pra minha esposa Luzinete, pra turma do Bar do Capone, pra todos os ouvintes da Canal Mais, pra vocês da rádio, beleza?
0: Beleza.
2: Um abraço, Sirineu.
0: Valeu, meu amigo. Quem mais? O Antônio do Santa Edivirges, bom dia.
3: Olá, bom dia, Sirineu, Fedriz, tudo bem?
0: Tudo ótimo.
3: Quem fala, Antônio, do Santa Edivirges. Ô, Sirineu, gostaria de ver uma música com Ed Brito e Samuel, Vestido Colado, ofereço especialmente pra você, pra todos da rádio. Pra Dona Edinho, Três Américas, Odé Serafim, toda a família, Lola Monteiro, Rosa Branca, Celeste Souza, seu Nelson, Rosa Branca, Creu Sobral, Josivaldo Caminhoneiro, pra todos meus amigos e amigas da Canal Mais FM. Falou, Sirineu, um abraço e com Deus, meu amigo.
0: Amém. Valeu, seu Antônio. Também o Zazá, o pessoal do Zazá Cabeleireiro. Aliás, ele tá falando aqui que neste sábado acontece o primeiro virado a Paulista do Branco e do Zazá, lá no Bar do Mauro, no PVA. A partir das 11h30 da manhã, é o horário de retirada. E ele tá vendendo lá a Marmitex. Que mais? Bar do Mauro. E vai ter também na terça-feira. Já foi, né? Isso ontem. Um abraço, Zazá. Valeu, obrigado, hein, por estar sempre com a gente também na parceria. Quem mais? O TT Boiadeiro também está por aqui. Bom dia, TT.
4: Bom dia, Sirineu Fedriz. É o TT Boiadeiro representando a Independência. Sirineu, no momento modão aí, escolhe uma moda boa aí, ó. Oferecer hoje especialmente pro meu amigo Silvinho, do bar aqui na Nova Paulista. Também porque está aniversariando hoje, fazendo um aniversário. Que Deus abençoe a vida dele. Também meu irmão Pelego Alô Meu Povo, todo mundo do Bar do Capuano, Maurinho da Roteria Nacional Aparecida, Tonhão da Banca, e a todos os ouvintes da Canal Mais. Beleza? Canal Mais, uma rádio e muitas vozes. Tchau,
0: valeu, obrigado. Valeu, um abraço. Quem mais? O Índio do Tangarás está na audiência. É o Marcos Índio, lá do Tangarás. Obrigado, viu? Obrigado pela audiência. Deixa eu ver aqui. Tem mais alôs, mas daqui a pouco eu falo das participações, porque agora tem música.
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0: Chico Rei Paraná, Retalhos de Amor. E ouvimos agora João Mineiro e Marciano, Pra Não Pensar em Você. A hora certa, a hora da coincidência, aliás, 11h11. Bom dia! Ótima manhã, viu?
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0: Aliás, é o programa Show da Manhã até o meio do dia. Hoje é comigo, Cirineu Fedriz. E amanhã, quinta-feira, é a vez do Fábio Ramos novamente. Ele que apresenta de segunda, terça e quinta. E as quartas e sexta sou eu que comando. Procuro manter a mesma qualidade, hein, gente? Continue participando com a gente no nosso WhatsApp, que é o 996188790. Você manda seu alô, pede sua música preferida. Lembrando que a programação é do ouvinte para o ouvinte. Trazendo uma informação aqui, falar do aumento da tarifa de ônibus.
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0: Foi publicado no Diário Oficial de ontem o reajuste da tarifa do transporte coletivo, que terá um aumento de 50 centavos, passando dos atuais R$ 5,75 para R$ 6,25 a partir do dia 20 de agosto. Presentão de aniversário que Bauru está dando para a população, hein? E ainda a prefeitura traz aqui uma justificativa que o aumento poderia ser maior e que os 50 centavos está sendo possível porque a prefeitura está ampliando o subsídio destinado ao transporte coletivo, reforçando o investimento municipal no custeio do sistema e reduzindo o impacto da atualização tarifária anual para os usuários. Pelos cálculos técnicos do sistema, a tarifa era para ser de R$ 7,50. E para reduzir esse impacto aos passageiros, a prefeitura aumentou o subsídio destinado ao transporte coletivo, que passou de R$ 0,75 para R$ 1,25 por passageiro, totalizando o investimento municipal, sabe de quanto, gente? R$ 20 milhões por ano que vai para as empresas de ônibus. Bom, segundo ainda as informações da assessoria de imprensa da prefeitura, a revisão do valor da tarifa segue os critérios técnicos previstos no contrato do transporte coletivo, considerando a variação dos custos necessários para a operação do serviço, como combustível, mão de obra, manutenção, peças, insumos e renovação da frota. Que renovação de frota, né, gente? Bom, tá aí, ó. Fica aqui minha suspeita, fica minha crítica e minha revolta. Apesar que faz um tempinho que eu não ando de busão, viu? Até porque se você for ver, dependendo do horário e da região, às vezes o Uber, da onde você está até o centro, fica nessa mesma média de valor. Uber pegando na porta da sua casa e deixando você no destino exato. Você não precisa ficar no relento, esperando o ônibus, muitas das vezes barulhento, sem manutenção, sem ar-condicionado, lotado. Nos horários de pico, eu fico, olha, uma raiva quando eu vejo esses ônibus. Meu escritório é próximo ali a 13 de maio. 13 de maio passa o ônibus da parte da Rodrigues Alves para baixo. E sempre, quando eu tô passando pela 13 de maio, por volta das 4 em diante, até 6h30, 7 horas, eu fico com dó das pessoas que eu vejo dentro do ônibus. Parecendo sardinha enlatada a todo mundo. Lotado, lotado. Você olha o semblante das pessoas, de cansados, que tiveram um dia todo de trabalho, e aí tem que pegar o ônibus nessas condições, pagando o preço. Ah, mais 50 centavos? É, mais 50 centavos para ir, mais 50 centavos para voltar. No final do mês, é um pacote de arroz que falta, é um quilo de carne que vai dificultar na mistura da casa, é o empregador que vai sofrer, aquele que tem funcionários que dá o vale transporte, que vai ficar ainda mais caro para ele custear a despesa do vale transporte para o funcionário. Isso daí gera muitas consequências. Em Bauru existe o Conselho dos Usuários de Transporte Público, que também tem que analisar com lupa todos esses números aí, para ver se procede ou não, porque, gente, tem grupos, ou se não uma pessoa, fica no milionário com tudo isso, pode ter certeza. Às custas do sofrimento da população. No atual governo foi implantado esse tal de subsídio, nunca existiu. Sempre as empresas de ônibus se mantinham apenas com a passagem. De repente, do nada, opa, vamos dar uma graninha aí, né? Com a justificativa de que seria para manter os preços da passagem baixos. E não é isso que a gente tem percebido, tem aumentado a cada ano. Se você for ver de 5,75 aumentar 50 centavos, é quase 10% de aumento. Quase 10% de aumento. A inflação não chegou nesse patamar e o salário mínimo também não sobe na mesma proporção. Dito isso, seguimos com música.
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0: Bruno e Marrone, fazia tempo que eu não ouvia essa. Pagou calado aqui no nosso show da manhã. Tivemos ainda Jean Giovanni, Dois Corações, 11h26. Muito bom dia. Manhã gostosa de quarta-feira, 22 de julho de 2026 é o ano. Vamos lá, mandando mais alôs. Um abraço pro Gé, pra Andréia, galera do JA Casa de Carnes. Ali no Vila Dutra, valeu, hein? Quem mais tá com a gente? O Sebastião Gomes, bom dia.
1: Bom dia, Pedrício. É o Sebastião Gomes, aqui no Gerson França. Pedrício,
0: oi?
1: Queria pedir pra você, a Caboclinha, se você puder tocar aí com o Jacó Jacózinho. Queria oferecer pra Cristina lá no centro da cidade, com amor e carinho. Ok, meu amigo?
0: Beleza.
1: É um bom dia para nós.
0: Bom dia,
1: e para os seus ouvintes também, 20. Ok?
0: Obrigado, viu? Já eu mando para você. Também lá em Reginópolis, meu amigo Clodoaldo, gostaria que você tocasse para mim. João Carreiro com a música O Bagulho é Louco, mano. Olha o nome da música. Ofereço para todos que gostarem. Um abraço, meu amigo. Outro, valeu. Clodoaldo em Reginópolis. E Dilma no Três Américas, como sempre, também participando com a gente. Um bom dia. A Lola também do Rosa Branca está aqui com seu áudio. Oi, Lola, bom dia.
2: Bom dia, Cirineu. Estou ouvindo você falar do aumento do ônibus. Ainda ontem à noite eu estava comentando com meu filho, que ele falou que ia subir o valor da tarifa. É um absurdo, Cirineu. O ônibus não tem higiene nenhuma, uns ônibus sujos, nojento. Outro dia tomei um ônibus da cidade até minha casa, que passa aqui na minha casa, não vou falar o nome da linha, né? Mas o ônibus estava insuportável o cheiro de urina, Cirineu. É. Eu tive que mudar de banco, porque não dava para ficar naquele banco, eu estava com um mau cheiro. Isso é um absurdo, Cirineu. Ah, e fica aqui a minha indignação, como outras pessoas também que dependem do transporte, né? Tá bom? Tchau, tchau, Sirene,
0: obrigado,
2: um abraço.
0: Lola. Lola, sempre é importante sua participação. E é isso, né? O que tenho aqui de mensagens também criticando o transporte público municipal poderia custar até mais, né? Se os ônibus fossem melhores, não tem uma higienização adequada. Tem certas linhas aí, não discriminando, não é discriminando, mas tem certas linhas que muitos perfis de trabalhadores se utilizam mais delas e acabam, por conta disso, precisando de uma atenção maior desses ônibus na questão de limpeza e até de um número maior de veículos para que não tenham muita lotação. Quem trabalha na construção civil, por exemplo, quem está iniciando uma obra onde não tem uma estrutura para que esse profissional possa se trocar de roupa, ele tem que usar o ônibus. Nada de errado nisso. Que bom que esteja trabalhando, sabe? Mas eu falo que isso faz com que as empresas de ônibus também saibam entender que esse tipo de trabalhador se utiliza do transporte público e precisa dar condições para todos que dele... se utilizam do transporte. Mas a gente não vê isso, não vê. Aumento vem atrás de aumento. Tá para ser implantado agora também. Sabe o que, gente? A taxa do lixo. Vai vir no seu IPTU, viu? Os vereadores estão falando para vocês quem que você votou. Lembra? Pergunte se foi eleito o vereador que você confiou a ele o seu voto. Tem lá uma lista que está correndo nas redes sociais de quem foi a favor da taxa do lixo. No ano que vem, na hora que chegar o carnezinho do IPTU, já passou as eleições, o pessoal vai espernear. Aí passa mais um ano, o pessoal já se acostumou com a taxa do lixo. Aí nas eleições próximas, né, nas futuras, o pessoal vem todo aí com um argumento, com um discurso que te convence. E assim eles vão tapeando a gente. Então a taxa do lixo vai ser para quê? Para uma empresa particular cuidar dessa coleta. Tá vendo como que é as coisas? O entreguismo, né? Toda a solução seria a iniciativa privada e a gente não vê a eficiência que gostaríamos que tivesse. Se houvesse de fato um serviço de melhor qualidade, fazer o quê, né? Paciência, né? Mas não é isso que a gente vê. Então, se preparem. Se está reclamando aí do aumento da passagem, espere pela taxa do lixo que vem por aí, tá? Além do que, o IPTU também já está um absurdo de caro, viu? É, quem mais está com a gente? Vamos ouvir o áudio aqui.
3: Bom dia, locutor apaixonado.
0: Opa, sou eu mesmo.
3: Ó, nós estamos aqui numa obra grande, rapaz. Sei que é o Francisco aí precisa estar falando. Rapaz, o negócio aqui tá pegando fogo. A gente só fica contente porque você toca uns modão muito bom demais. Então manda um abraço aqui pro Chicrete. Ele gosta de bater seu programa, rapaz. Dá um abração aqui pra Chicrete. Todo mundo aqui. Nós temos 10 peão aqui que é apaixonado pelo seu programa.
0: Obrigado.
3: Grande abraço.
0: Valeu, acabei de falar aí da galera da construção civil. Valeu, Francisco, valeu, Chicrete, todos aí da construção civil ouvindo a Canal Mais FM. Quem mais está com a gente participando?
4: Bom dia, Canal Mais.
0: Bom dia.
4: O aumento do ônibus até às vezes pode ser por causa que aumenta a gasolina, aumenta, tem que fazer combustível, né? O combustível. Coisando os pneus, né? Manutenção, até entendo, tá? Só que eu acho que se aumenta a tarifa, tem que aumentar também a qualidade, né? Que nessa senhora acabou de falar que o ônibus estava fedendo urina, né? E o atraso que eles têm, porque você perde um, vem 40 minutos para vir outro. Então eles têm que aumentar o ônibus, aumentar a qualidade também. Por um ar-condicionado hoje em dia, porque o calor tá demais, já vai chegar o verão. Tudo isso, meu nome é Renata.
0: Obrigado.
4: Aqui em Vista Alegre e a Dona Lúcia. Toca uma música aí pra nós, oferece pra nós.
0: Obrigado, viu, Renata?
4: O Daniel, que eu adoro ele.
0: Toco sim. E também a Dona Lúcia do Vista Alegre. Olha, você tem razão, os preços vão sofrendo atualizações com o tempo. Aumenta o combustível, aumenta as peças das manutenções. Só que veja bem, as tarifas elas têm aumentado muito acima do parâmetro da inflação. E eu também apontei aqui um fato que poucos abordam, que é o tal do subsídio. O que é esse subsídio? A prefeitura está dando dinheiro para as empresas de ônibus. E a justificativa é para que essas empresas de ônibus possam atender a população sem aumentar muito a passagem. Então a prefeitura vai lá e paga uma parte de cada passageiro que se utiliza do ônibus. Mas, Renata, é isso também que você mencionou. Cadê agora também as melhorias? Desde quando implantou o tal subsídio, houve aumento de passagens, mas não estamos tendo um atendimento que possa melhorar para a população. Você até citou aqui o nome do vereador que você votou, né? Cobre dele, viu? E esse vereador aí, ele é situação, ele é a favor da prefeita. Ele tem que ter mais argumentos ainda para te convencer. Quem mais está com a gente? Tem um áudio aqui, vamos ouvir.
5: Bom dia, canal Mãe, aqui é o Marcelo da Silva.
0: Nossa, o áudio não estou conseguindo entender. É o Marcelo? Ô, Marcelo, pode ouvir aqui fora do ar e aí eu manda o seu alô, tá bom? Quem mais está com a gente, Rosevaldo?
6: Bom dia, meu amigo Cirineu, que Deus abençoe você e a sua família. Amém. Bom dia a todos que estão escutando a rádio aí.
0: Obrigado.
6: O bairro Capuano, seu Ricardo, seu Aguinaldo, TT Boiadeiro, tá? O Márcio, Marcelo, a Valdete. Que Deus abençoe todas as pessoas, o Jacaré, beleza? Bom dia, Dona Lola, Dona Creuza, Dona Edilma, pessoal Três América, bom dia, Prudência e bom dia, família. Cirineu, a minha indignação é... A gente não tem como indignar nada, né, Cirineu? Mas é um absurdo esse aumento aí. Até porque é um desrespeito, né? O que importa também para a prefeitura aí, para os ônibus aí, não são as pessoas, não, é o dinheiro. Positiva? Estamos aqui no Plazut, acabamos de chegar de viagem.
0: Bauru, Plazut.
6: Beleza? Valeu. Manda um musicão para nós aí do Ronaldo Viola e João Carvalho. Aquela que você mandar, estamos aqui.
0: Deixa comigo. Valeu, Rosevaldo. Concordo. Obrigado pela sua contribuição. Mais uma participação. Na sequência, vamos de música. Fala aí, Valdete.
7: Ai, bom dia, Cirineu. Aqui, ó, Valdete, aqui da Costa Júnior, no quadro A7. Meu gato, você não toca um brega rasgado.
0: Claro.
7: Aquela música do Chiclete. Que nem Chiclete, viu? Eu quero oferecer lá pro rapaz da obra lá, viu? O chiclete, viu? Que eu adoro o chiclete, misericórdia. Mandar um beijo pro TT Boiadeiro, seu cachorro macabra. A Edmundo, Três Américas, Serafina, Tayana. Um beijo pra Criança Sobral, viu? Aí é tanta gente. Um beijo pra todos os ouvintes da Canal Mais FM, que é uma rádio de muitas vozes. Um beijo pro chiclete. Beijo,
0: tá, dado. Valeu. Um abraço também pra Aline, pessoal da Atenas lá, Brechó Atenas, né? Mandar aqui um alô novamente. 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

0: aqui. É isso, né, gente? Agradeço, viu? De coração a todas as participações e audiência, aos parceiros por mais um dia estando junto aqui com a gente. Volto na sexta, viu? A partir das 9. Fiquem com Deus. Uma abençoada quarta-feira. Continuem nos ouvindo e participando. Daqui a pouco, Edu Nunes comanda o Super Tarde. Minha última de hoje, tá chegando Teodoro Sampaio, o beijo do adeus.
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0: 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Confira. 11:57. 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
0: Bora, gente, ó, meio-dia, 3 minutos, tá na minha responsabilidade, a partir de agora, máquina sonora, e juntos a gente vai fazer a nossa bagunça gostosa e organizada de todos os dias, a nossa Super Tarde. E é ao vivo, hein? Com direito a erros e acertos, aniquilando o tédio e matando a pau baixo astral, a gente inicia através aí da sintonia 87.9 Rádio Canal Mais, uma rádio muitas vozes, também no nosso site oficial, hein? canalmaisfm.com.br. Você tem vez e tem voz aqui na nossa programação através do nosso WhatsApp, que é o 14 996 18 87 90. Bora bagunçar na trilha sonora da Canal e fazer da nossa tarde uma super tarde.

sucesso é do Jorge Matheus. Pra você aqui na programação Super Tarde da nossa Canal Mais, tá aí, ó, cantada boa. Opa, né? Também ouvimos a música Cadeira Cativa com o Zé Neto e Cristiano. E abrindo a nossa Super Tarde, o Diego e Vitor Hugo. Olha só, a Beijei a Cura. Você tá doido? Que o beijo cura mesmo. Bom, vamos atualizar pra você já, gente, de quebra, o delicioso e incomparável o quê? 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Bom, meio-dia, 14 minutos, a hora certa. 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A gente atualiza também para você tempo e temperatura, hein? Na cidade de Bauru, 27 graus, tá gostoso, tá favorável o clima. A máxima não passa de 29 graus, zero possibilidade de chuva. A umidade é de 43% e o vento, hein? Dá pra soltar pipa, olha só, 14 km por hora. Muito, muito, muito nublado, sim, o céu na cidade de Bauru. Porém, data vênia, sem possibilidade de chuva. Vamos liberando. Bora, bora, bora, a gente já libera pra você. Ah, gente, vai ter aquele momento, Edu Nunes. Vai, claro que vai. A Canal Mais liga pra você. Vai mandando aí, ó, pra você que quer que a Canal liga pra você, gente. É só mandar o seu joinha no nosso WhatsApp, tá bom? 14 996 18 87 90. Manda o seu joinha aqui na programação mais bagunçada e a gente vai ligar pra você. Se colocar o crédito, nós liga normal. Se não colocar o crédito, nós liga cobrar, mas nós liga. Ó o Fernando Sorocaba aí, ó.

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0: Nayara Azevedo, ex do seu atual, aqui na programação da nossa Super Tarde, da nossa Canal Mais. Bom demais, né? Bom, vimos também o Jorge Henrique Rodrigo, seu oposto, participação aí do Henrique Juliano. Ah, passou também a música do Ed Brito Samuel com Gustavo Lima, Homem Chora Assim, Fernando e Sorocaba, Zona de Risco, com Maiara e Maraísa. Eita, nós, hein? Ó, meio-dia, 28 minutos. Vamos lá para a primeira participação, meu amigo Maurício, eletricista. Fala, Maurício.
1: Fala, meu amigo Edu Nunes. Tudo bem, meu querido? Manda um alô aí para nós aí. Eu tô aqui na casa de um amigo meu, sou Jonas, e Dona Lourdes aqui. Já tá fazendo recuperação aqui do pé que ele sofreu um acidente. Manda um alô para ele aí, pro seu Jonas e Dona Lourdes. Toca uma moda aí para nós aí. Opa. Olá, meu querido, um abraço, é Maurício Eletricista aqui do Santo de Vídeo.
0: Valeu, Maurício, e boa recuperação aí pro nosso amigo, pra saúde e prosperidade, tá bom? Papai do Céu tá sempre nos observando e nos abençoando sempre. Ótima recuperação pra vocês aí. Ó, meio-dia, 29 minutos. Tem apoio na sequência música pra você aqui na programação. E é claro, bem-vinda sempre a sua participação, tá? Através aí do nosso WhatsApp, que é o 14-996-18-8790.
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0: O sucesso é do Leonardo. Pra você que é na programação Super Tarde, liga lá em casa. Bom, liga aqui também no canal, né? 14996188790. Bom, ouvimos o Marcos Belucci, tão feliz. Ah, também o Luan Santana, hein? Passou por aqui. E aí, também o Danilo e Davi. Não mexe nas minhas gavetas. Opa! Ó, meio-dia 42 minutos, hein, gente? Meio-dia e 42. Pra você na sua casa, no seu trabalho, onde você estiver na nossa sintonia. Também no nosso site oficial, canalmaisfm.com.br. Essa é a nossa programação. Bagunçada e organizada, super tarde. Aniquilando sempre o tédio e matando a pau baixo astral. E eu quero sempre também, claro, né? Com a prioridade em atender você, ouvinte. Olha aí, ó. 14996188790 para você pedir a sua música, para você mandar o seu alô aqui na programação, certo? Ops, tivemos jogos ontem, tivemos, claro que tivemos, né? Tivemos aí jogos da Sul-Americana, tivemos jogos também jogos do campeonato brasileiro e tudo mais aí para vocês. A gente vai trazer daqui a pouquinho também aqui na programação Super Tarde da Canal, certo? Tivemos ontem muitos jogos importantes ontem. E resultados aí que agradou a alguns, não agradou a outros. Ai, meu Deus do céu. Tivemos uma goleada muito bem jogada de um time brasileiro, nosso querido Santos Futebol Clube. Ontem goleou o Universidade Central, né? Com 4-1. Tivemos o Nacional versus Tigres. Tigres venceu por 3-0. Hoje teremos ainda Independiente de Medellín versus Vasco da Gama às 19 horas. Hoje também às 21h30 teremos aí Sport Cristal versus Bragantino. São os jogos dos times brasileiros que vão hoje na Sul-Americana, certo? Certo. Vamos agora então atualizar também jogos do Campeonato Brasileiro, que tá a todo vapor, hein, gente? Ops! Como é que tá as coisas aí? Hoje teremos aí São Paulo e Atlético Paranaense às 21h30. Teremos também pela 19ª rodada do Campeonato Brasileiro, Curitiba hoje, Curitiba e Palmeiras às 19h30. Hoje também teremos aí pela 19ª rodada do Campeonato Internacional e Cruzeiro, Chapecoense também. Hoje joga versus Flamengo às 21h30. Esses são os jogos de hoje, tá, gente? De hoje, pela 19ª rodada do Campeonato Brasileiro. Olha, eu vou contar pra vocês, hein? Ah, Edu, mas você nunca traz novidades? Traremos sim novidades aí. Os bastidores, contratações, tudo que movimenta também o mercado da bola. Quem vai, quem fica, quem acha que foi não volta, quem acha que o Memphis iria e o Memphis voltou e o Memphis só aceitou uma renovação de contrato porque o Yuri vai permanecer também no Corinthians. Enfim, a gente vai trazer para vocês aí tudo também do mercadão da bola lá para os ouvintes da nossa programação, certo? Positivo? E as férias do Zé? Acabou ou não acabou? O que acontece com o Zé, hein? Ah, oh, meu Deus do céu! Já diz um grande amigo meu. Ao meu aí, hein? Ó, 14996188790 para você pedir a sua música e mandar o seu alô. Tá aí, ó. Para você participar, tá? Marília Mendonça.
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pedido musical é da Selma, lá no Roosevelt. Tá de bem com a vida, curtindo a programação. Valeu, Selma. Pediu Bruno e Marrone, Não Posso Ter Medo de Amar. Bom, ouvimos também a música aí do Gustavo Lima, Na Hora de Amar. E ó, a Marília Mendonça também com a Maiara Maraíza, Todo Mundo Menos Você. Bom, seguinte aí, outro. Meio-dia e 59, hein? Anota aí, ó. Meio-dia e 59. Valeu, Selma, lá no Roosevelt. E a todos também no Roosevelt. Muito obrigado pelo carinho da audiência. Tá junto com a gente também a Sula. Oi, Sula. A Nelly também, a nossa bicampeã. Tá junto.

0: junto com a gente. Também a Lola Monteiro. Oi, Lola, Lola, você tá boa? Você tá bem? Tá praiando? Eita, nós, hein? Um abraço aí pra Lola, pra Nelly Verdor também, já mandando o seu boa tarde pra todos os ouvintes. Valeu, Nelly. Obrigado pelo carinho também da audiência. A Selma também, né? No Roosevelt. Obrigado pelo carinho também com a nossa rádio. E a gente, claro, só agradece, né, gente? É bom demais ter você com a gente. Eita, tem até vinheta sobre isso, hein? É bom demais ter você com a gente.
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0: Bom, de volta. Agora 1h04. Seguimos ao vivo, hein, gente? Com a programação mais bagunçada, porém organizada do Rádio Bauruense. Na nossa super tarde. Ah, meu amigo Nilton, tá tudo tranquilo, tá favorável? Valeu, valeu, hein, por nos permitir também te fazer companhia, meu parceiro. tá de bem com a vida, hoje tá trampando aí e ouvindo a nossa programação. Boa tarde, Edu, beleza? Manda uma moda pra mim aqui, meu amigo. Ofereço aí pra todos os ouvintes. É o Niltinho no Parque Jaraguá, né? O Anilton. Eita, nós. Um abraço pra você, viu, Nilton? Obrigado pelo carinho da audiência. Beleza? Daqui um bocadinho, né? Vou mandar uma moda boa pra você aí, tá ok? Alô, seu Antônio, fala comigo.
12: Olá, boa tarde, Edu Nunes. Boa. Como é que tá? Tudo bem? Vamos e quem aí. Fala, Antônio, sou Sandivir. O Edu, gostaria de ouvir uma música com João Paulo Daniel, Saudade. Ofereço especialmente para você, para toda a rádio, para Dona Edinho, Três Américas, José Sarafim, toda a família, para Lola Monteiro Rosa Branca, seu Nelson Rosa Branca, Célia Souza, Cleusa Sobral, Josivaldo Caminhoneiro, para todos meus amigos e amigos da Canamais FM. Falou, Edu, Canamais, uma rádio, muita voz.
0: Valeu, seu Antônio. Obrigado pelo carinho da audiência. Nilton, um abraço pra você também. Obrigado pelo carinho da audiência. Meu amigo Luiz Saraiva. Ô, Saraiva. Um abraço pra você também, meu parceiro. Obrigado, viu, por nos fazer companhia também aqui nas ondas da nossa Canal Mais. Valeu, Luiz Saraiva. Também junto com a gente na sintonia tá ela, sempre de bem com a vida também, mandando aí, ó, boa tarde. Ela manda um monte de E no final da tarde. Boa tarde, estou ouvindo. Aí ela manda, adivinha, com foninho e também no meu trampo, aqui no Confiança da Falcão. É ela, a Cíntia. Valeu, Cíntia. Obrigado também pelo carinho da audiência, beleza? Ô, Cíntia, garra aí, filha, garra aí, que vai vir moda boa também pra vocês aí, tá bom? Ela tá pedindo aqui a música do Henrique Juliano, mudando de assunto, também mandando aí a música da Simone Mendes, Me Amo, Me Larga, enfim, muita música boa pra vocês aí, ouvindo a nossa programação, certo? Vamos lá, então! Simone!

0: ainda tô aí. O sucesso é do Eduardo Costa. Pra você que na programação passou também o João Paulo e Daniel, saudade também. Edson e Hudson, coração são grande. Ah, Jean Giovanni, né? O Giovanni, quando separou do Jean, aí ele cantou essa moda sozinho. Os brutos também amam. Aí demorou um tiquinho, eles voltaram e tá todo mundo feliz de novo. Eita, nós, ó, ouvimos também a música do Henrique Juliano, mudando de assunto. A Simone Mendes também passou por aqui, Me Ama ou Me Larga. Eita, aqui tem participação aqui na nossa programação, bora lá.
1: Edu, tá bom?
0: Bom, aí.
1: Escrevendo aí, vamos mandar um áudio isso aí. Vou mandar os ingressos lá, vim conhecendo agora a piscina lá, levar eu, a mulher e as crianças. Aí daí sim, vou dar um descontinho lá, quero levar o Sila pra brincar na piscina.
0: Bora,
1: tá. Tomar aquele danone geladinho com a Dona Onça e curtir um bailão lá na São Forró com a Dona Onça.
0: Vamos lá,
1: comer uma porção lá. Ajeita pra nós uma coisa lá pra né, dar uma colada lá pra conhecer.
0: Bom demais, é. Lá na ABB, né? Você tá falando? 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Ô, oh, combinado? Eu vou lá. E você? Vamos também.
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0: Agora 1h30.
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0: Bruno e Marrone, pra você aqui na programação Super Tarde, Pago Calado. Essa quem pediu foi o Anderson da Caçamba. Bom, ouvimos também o Zé Neto e Cristiano, Mulher Maravilha. E também o Zé Felipe passou por aqui com a Ana Castela, Sua Boca Mente. Eita nós, hein? Bora lá, gente, ó. Opa, vamos fazer o seguinte. A Canal Mais liga pra você. Rapaz, se mamãe estiver ouvindo e ela não me atender, meu Deus do céu, locutor passa vergonha ao vivo. 14-996-188790. A Canal Mais liga pra você. Manda um joinha aí, ó. Quem quer que a Canal liga pra vocês aí? Pode ser cobrar também? Diz o Sirineu que ele já mandou uma mensagem aqui dizendo que sim, Edu, coloquei crédito. Fique à vontade. Pode ligar aí para quem você quiser, porque já coloquei crédito no Baixa Frequência. Rapaz! Eita, nós! Fala, Edilma!
1: Boa tarde, Edu, que Deus abençoe sua tarde. Edu, manda aí, lençol dobrado, tá? Aí faz pessoal assim, pra minha neta, Isadora, pra Sula, pra Lula, pra Queira Sobral, pra Melo, pra São Antônio, pra nosso amigo Valdeto, pro Tetê Boiadeiro, a família do Chaco da Grama, nosso amigo Rodivaldo, pro pastor, pro Fofoneto do Canamai, pra todos os ouvintes, pra todo aniversariante, e pra todo locutor, e pra irmã da Sula, e pra nossa amiga Nelly, e pra todos, e principalmente é pra você. Edu, que a gente abençoe você e toda a sua família. Abraço e beijo. Vamos escutar.
0: Vamos escutar. Valeu, Edilma. Obrigado pelo carinho da audiência. Oi, Edu. Tô ligadinha. Toca aí pra mim. Ah, eu não contava com isso. Adalberto Adriano. Manda aí pra Maninha Lindomar, pra Lula, pra Edilma, pra Creuza e para o Muniz. Legal. Obrigado pelo carinho da audiência. Valeu, Sula. Curtindo de bem também a vida, né? A programação. Também a Eliane Lima. Eliane, no Parque Jaraguá, a mamãe do ano. Eita, nós, ó. Parabéns, hein? Aí sim, beijo pra você, obrigado pelo carinho da audiência. A Canal Mais liga pra você, vamos ver quem vê. Quem será que tá ouvindo a gente? Meu Deus do céu, hein? Será que tem alguém ouvindo la programación, Canal Mais? Chamou duas, atendeu.
2: Fala, Edu!
0: Oi, boa tarde!
2: É um prazer falar com meu sobrinho lindo.
0: Eu te amo, Merle.
2: Eu também te amo, Edu.
0: Ah, meu Deus do céu. Cadê a Janine? Tá viajando essa mulher?
2: Ela mora em São Paulo, né? Ela já foi embora.
0: Ah, tá doido. Essa mulher ainda mais que notícia ruim também, né? Como que pode? Merle da Vila Industrial, você existe, mulher?
2: Pô.
0: Ela mandou o joinha aqui, viu, gente? Por isso que a gente tá ligando. Ô, Merle.
2: Oi.
0: Pida uma música. Faça pela primeira vez aí um oferecimento ao vivo. Tantos anos você participa e declara o seu amor a todos nós aqui da rádio. E a gente, claro, fica muito feliz e orgulhoso com a sua participação, tá bom? Pela primeira vez, né? Falando ao vivo. Se eu não me engano, já vai para 90 anos de Canal Mais, 90 anos juntos. E é a primeira vez que a Merlin participa, né, Merlin?
2: É verdade.
0: Verdade, tá vendo como que eu sou especial? Ô, Merlin, eu só fico com ciúme quando você fica chamando o Fábio de Fabinho, o Sirineu de Sirineuzinho e eu de Duzinho e o Carlão de Carlinho.
2: Porque mas único, você acredite se o quiser, único eu só chamo você de Duzinho.
0: Então tá bom. Não chama mais o Carlos Fábio. Branco de Carlinho, não, que eu não gosto, tá?
2: Não chamar quem?
0: Não chama mais o Carlos Branco de Carlinho, não, porque eu não gosto, eu tenho ciúme.
2: Eu vou ficar quieta, é melhor. Não,
0: eu te amo.
2: Eu também te amo.
0: Pida uma moda, tia.
2: É a sempre. Um minuto.
0: Quem?
2: Um minuto? Uhum.
0: Um minuto é a música ou um minuto é a música?
2: É a música.
3: Então tá bom.
2: E ofereço para todo mundo. Eu não vou falar nome por nome, porque são muitos, muitos. São todos que falam aí, moram no meu coração.
3: Tá bom.
2: E tem outros que vocês nem imaginam, porque eles acompanham através de mim.
3: Olha.
2: Então eu ofereço essa música a todo mundo. Tá. E é de coração.
3: Ah, eu sei.
2: E obrigada por você ter ligado pra mim.
3: Eu te I love, mulher. Como que eu não vou ligar pra você, ué?
2: Eu te I love mais.
3: Você sabe que em todas as ligações que a gente faz, Merlin, a gente pede Pix. Pra ajudar a pagar a conta. Essas coisinhas bobas que a gente tem que pagar todo mês.
2: Uh-huh.
3: Tá bom? Depois eu mando Pix pra você. Beijo, Merlin.
2: Eu pensei que eu que tinha que mandar Pix pra você.
3: É louco, é isso.
2: Pois, mano, é uma honra aqui, conversar aqui, com você.
3: Aqui na Canal Mais é diferente. Em outras aí, eles pagam a conta. Aqui nós pede pro ouvinte pagar nossas contas.
2: Mas você sabe que é aí que eu gosto, né? É, a outras aí, eu não ouço.
3: Ah.
2: E eu tenho uma coisa pra te contar.
3: Eu te adoro.
2: Eu só ando de Uber por causa do meu problema físico.
3: Sim.
2: E eu já sou conhecida nos Uber por causa de você e do Fábio.
3: Aí tá vendo como você é?
2: É, mulher. Quando eu entro, porque meu nome é diferente, então eles falam: nossa, você é a Merlin do programa do Fábio? Ah, você é a Merlin, tia do Edu? Tá?
3: Tá vendo? Canal Mais FM é isso, é uma família, né?
2: É uma família.
3: Beijo, mulher.
2: Falou?
3: Beijo, beijo, beijo.
2: Beijo, beijo, beijo. Fica com Deus, filho.
3: Você também.
2: Amém.
3: Ai, meu Deus, é bom demais, né, gente? É que gostoso, né? Vamos ver quem mais tá ouvindo? Rapaz, tem gente, né? Eu gosto disso, gente. O Cirineu fica doido comigo. Mas eu ligo pra todo mundo mesmo. Uma hora dessa eu vou ligar como é que é o nome do presidente dos Estados Unidos?
4: Boa tarde, meu amigo Edu Nunes.
3: Ô, Maurício!
4: E aí, meu amigo? Tá bagunçando a tarde mesmo, viu? Aí sim, viu?
3: Você mandou joinha aqui na rádio?
4: Mandei, claro.
3: Ah, então não tô ligando errado, não, né?
4: Claro que não. É muita satisfação estar falando com um cara amigo que nem você é, cara.
3: Tamo junto, pô.
4: Você é 10, viu?
3: Você tá em qual planeta agora?
4: Agora tô batendo um almocinho agora, cara.
3: Você tá, tá famoso igual a dona Merlin também ou não?
4: A mesma coisa, né?
3: Você viu aí, né? A dona Merlin é famosa.
4: A tia, porque... cara. Por isso você ligou pra ela primeiro, né? A tia...
3: Não, é claro, e também porque ela na verdade, conforme chega aqui a demanda, né? Aí a gente vai despachando. Ah,
4: mas é muito bom falar com a tia, né, cara?
3: Ah, ela é demais. Ela não é minha tia de sangue, mas é minha tia do amor, do coração. Amo demais a dona Merlin. Ô, você tá onde, filho? Você tá trampando?
4: Tô no Santa Ed Verde.
3: Rapaz de Deus, mas você anda mais que notícia ruim também, filho.
4: Rapaz, eu já andei hoje quase perto, passei perto da rádio aí, já fui em todo lugar hoje. Rapaz,
3: quando você passar perto da rádio, passa aqui tomar um café com nós, filho. Você sabe que você é bem-vindo aí.
4: Ô, eu fico agradecido, eu passo aí sim.
3: Então tá bom. Ô Maurício, pinta uma moda, filho. Vai, vamos valer a pena aí.
4: Uma moda? Pô, tá com onde o Teodoro Sampaio aí, se a casa cair, porque eu ofereci pra patroa que tá buscando aqui também, tá curtindo o Canal Mais.
3: Beleza.
4: E pra vocês aí.
3: Deixa que o Nogna vai ajeitar aqui uma ajeitada do deles.
4: Manda
3: aí,
4: alô,
3: tá
4: pra Helena. Manda um alô pra Helena aí, que ela tá escutando você aí, ó.
3: Quem?
4: Helena.
3: Não entendi, cara. Você tá.
4: Helena.
3: É que eu tô. Você me conhece pessoalmente, você viu que eu já tô com meus cabelos brancos, né? Já passei do estado.
4: É que eu tô perto do rádio aqui, tá dando eco.
3: O povo não acredita, ô Maurício, quando eu falo que eu tenho mais de 50 anos.
4: Ah, mas você não parece ter 30 anos, né?
3: Um beijo no seu coração, meu parceiro. Obrigado pela sua participação, tá bom?
4: Ou pra você também.
3: Valeu, Maurício.
4: Alô, boa tarde, abraço.
3: Maurício, tchau. Eletricista. Chega de ligar pros outros. Vamos parar de ligar, né? Nós já ligamos pra todo mundo ligou pra gente. Tem um monte de joinha aqui. Isso é pra comprovar que não é só minha mamãe que ouve a rádio, não. Eita, nós, de vez em quando... O povo ouve nós também, aí sim. E vamos de música! O pedido é da mamãe do ano, da Eliane, no Parque de Jaraguá. Te amo, menina!

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11: Estamos de volta, agora 2:05, um alusão aqui também pro Daniel, tá aí de bem com a vida, curtindo a programação, Daniel Azulejista, tá lá hoje, né, do lado da USP, trampando e ouvindo a Canal Mais, legal, obrigado, viu, Daniel, por nos permitir fazer companhia para você no seu local de trabalho também, tá bom? Valeu, Daniel! Também tá junto com a gente a Sueli, no Nova Paulista. Beijo pra você, Sueli. Ótima e abençoada tarde pra você também, tá? Obrigado pelo carinho da audiência. Ah, deixa eu ver quem mais aqui. Ô, louco, é muita gente querendo falar com a gente. Ah, mas agora não dá mais, gente. Né? É só quando dá a perturbada doida na gente aqui que a gente liga, tá? Não dá mais. Ah, fica bravo comigo, não. Tá chegando um monte de joinha aqui pra galera, pedindo pra gente ligar, mas agora não dá mais. Eu tô assistindo o He-Man também, né? Ai, ai, mas a gente vai ter muitas oportunidades. Temos uma semana cheinha de super tarde pra vocês aí, ó. E o sabadão também, hein? Ops! Eu vou estar por aqui sabadão. 9:00 da manhã. Olha o Zezé de Camargo, olha o Luciano.

0: O sucesso é do Bruno Marrone pra você aqui na programação Super Tarde por um minuto. Ouvimos também o Vitor e Léo com a Luciana, Sem Limites pra Sonhar, Humberto e Ronaldo, E A Gente Faz Amor, Jade Jadson, Ponto de Equilíbrio, João Gustavo e Murilo também passou aqui na nossa programação, hein? Lençol Dobrado, também o Zezé de Camargo e Luciano, Quem Sou Eu Sem Ela. Um alôzão aqui pro meu amigo Penetra. Ô, Penetra! Aquele abraço. Tá aí sempre de bem com a vida, também curtindo a programação. É o nosso amigo Penetra, também o patrão dele, né? Tá lá junto com ele, o Pereira. Um abraço aí pra vocês. Obrigado pelo carinho, beleza, Penetra? Um abraço aí pra você, também para o Pereira. Obrigado pelo carinho de todos aí na nossa sintonia. Um alusão também para Lindomar, tá lá no Alto Alegre, sempre de bem com a vida também. Valeu, viu, Lindomar? Beijo pra você, tá mandando um alô pra Sula, pra maninha Sula, também pra sobrinha amada Michele. Valeu, Michele. E é claro, né, pra todos os ouvintes da programação da nossa Canal Mais. Valeu, Lindomar. Ó, um beijo pra você, viu? Obrigado pelo carinho da audiência. Positivo e operante. Gente, daqui a pouquinho tem ele aqui, ó, Adolfo Vena, com o Território Sertanejo, hein? E a gente vai voltar com a última meia hora da programação e elas, as empoeiradas. Sai daí não, hein?
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3: Bom, seguimos com a programação ao vivo. A nossa Super Tarde é o momento delas, as empoeiradas da programação Super Tarde. É o momento da gente matar um pouquinho só da saudade, né? Um alusão aqui pro nosso amigo Celção, lá no Parque Santa Cândida. Opa, um abraço pra você aí, Celção. Obrigado pelo carinho da audiência. Tá mandando aí um abraço e um beijo especial, oferecendo aí pra esposa, né? A Marta Helena, também o filho Kevin e o amigo Mé. Opa, um abraço aí pra vocês. Deixa eu ver aqui, abraços também pra Canal Mais FM 100% sertaneja. Valeu, Celção. A todos aí também no Santa Cândida, muito obrigado, viu? Ô Celso, eu vou deixar essa moda aqui pra uma próxima oportunidade, pode ser? Manda um joinha aí, amanhã ou na próxima programação, a gente vai fazer um especial do Jean Giovanni aí, dose dupla pra você, tá bom? Aqui na programação da Canal Mais. Beleza, meu parceiro? Também um abraço aí pra Lindomar. Não vai dar tempo, Lindomar, de eu tocar sua música, mas a gente agradece muito o seu carinho, o seu respeito, a sua consideração, o seu amor que você tem com a nossa rádio, tá? Ó, se você me permite, um beijo, I love you, Lindomar, lá do Parque Vista Alegre. E ó, eu vou amanhã também com a música que você me pediu. Eu vou fazer uma dupla participação aí com o seu cantor favorito aqui também na programação, tá bom, Lindomar? Ó, o Celção já mandou o joinha aí, ó. Então fica combinado, Celção. Amanhã, quinta-feira, tá? Vou fazer duplo impacto, dose dupla, com Jean Giovanni, com a sua música e mais uma aí que você escolher aqui na programação Super Tarde, tá bom? Desculpa aí, é porque a gente tá meio atropelado, graças a Deus. Significa que muita gente hoje participou, muita gente pediu música. Eu vou te contar uma coisa, eu gosto de tanta gente, gosto de tantas duplas sertanejas, gosto de todas. E tem músicas que a gente gosta que nem eu não consigo encaixar aqui para mim ouvir aqui no estúdio. Pra você ter uma ideia, né, de como que tá, graças a Deus, as nossas participações. Bora lá então, gente. Deixa eu mandar aqui então, vamos lá. As nossas empoeiradas. A Eliane Lima, mamãe do ano, tá na sintonia pedindo música e vai encaixar aqui nas empoeiradas. A Sueli, no Nova Paulista, também tá aqui nas empoeiradas o seu pedido musical, tá bom, Sueli? Também tá junto com a gente a Selma, a... meu Deus do céu, tem gente pra mais de metro. Nosso amigo Penetra, o Pereira, isso é bom. Não tô reclamando, não. Eu quero que vocês continuem sempre assim, ó, participando, mandando mensagem e a gente ficar devendo pra vocês aí pro próximo, certo? Vamos combinar assim? Fica bom, né? Ô, meu amigo Zazá! Cadê Zazá? Zazá, Zazá! Ô, meu parceiro! Meu amigo Zazá Cabeleireiro! Também, né? Sempre de bem com a vida. 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Um abraço pra você. Obrigado, meu parceiro. Obrigado pelo carinho da audiência. É o primeiro virado a Paulista do Branco e do Zazá. Sabadão agora, viu, gente? Dia 25, no bar do Mauro, no Parque Vista Alegre. Tá? Retirada a partir das 11h30 da manhã, virado a Paulista. 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Primeira virada a Paulista do Branco e do Zazá. Um abraço aí pra vocês, Zazá. Obrigado. Cuidou do nosso visual, deixou nós mais bonito, né? Ou não? Aí feio nós é de qualquer jeito, né, Zazá? Milagre se não faz, né, filho? Chico Rei Paraná, o amor, você e eu nas empoeiradas. Vamos ouvir.

0: Olha, nas empoeiradas da nossa programação Super Tarde, Chitãozinho e Chororó. Que música aí, Meu Disfarce. Bom, ouvimos e recordamos também Zezé de Camargo e Luciano, Encanto de Menina, e o Chico Rei e Paraná, O Amor, Você e Eu. 10 faltando para as 3 da tarde, Adolfo Vena tá chegando, vai comandar o território sertanejo aqui da nossa programação Canal Mais. Boa tarde, Edu Nunes, hoje eu tô bem com o senhor também, né? Eita, nós. Sem excesso, verdade, é o Osni, lá do Parque Sergipe, um abraço aí, Osni. Ótima tarde para você, meu amigo. Obrigado pelo carinho da audiência. Um alusão também pro Agnaldo, também, né? E também o Wagner Gama, a galera lá curtindo a programação lá da Chácara dos Gama. Um abraço. Obrigado pelo carinho da audiência. Eita, nós. Também ela, a Valdete. A Valdete também tá de bem com a vida, curtindo aí a programação. Valeu, valeu, valeu. Um abraço mais uma vez aí pro meu amigo Zazá, lá, Zazá Cabeleireiro, cuidando com muito carinho e no estilo e na elegância que você merece o seu visual, o seu corte de cabelo masculino, feminino. E olha, gente, na categoria, viu? Zazá Cabeleireiro, na quadra 1 do calçadão. Gente, bora, né? Vamos tirar o time de campo?
1: Ah, que peninha.
0: Acabou. Acabou. Acabou. Acabou. Dá uma saudade do professor Lima agora, rapaz. Você pra lá, eu pra cá. Eita, nós. Professor Lima, Ney Ribeiro. Tantos profissionais que por aqui passaram, né? Que hoje fazem morada lá com o nosso papai do céu. Gente, amanhã a gente volta, se Deus permitir, ao meio do dia. Vamos marcar esse encontro, eu e você, você e eu, pra gente bagunçar aqui, ó, na trilha sonora da nossa Canal Mais com a Super Tarde. Deus permita esse novo encontro amanhã. Em nome de Jesus, eu com os meus amados ouvintes, meus amigos, minha família Canal Mais. Que o Divino Pai, Filho e Espírito Santo nos abençoe, nos proteja e nos permita sempre novos e novos encontros. Um beijo no coração de todos, fiquem com Deus e até amanhã, se Deus quiser, ao meio-dia. Tá, gente? Ó, fui. Tchau.

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5: 4 e 4.
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10: 4:35.

0: Obrigado, Lulu.
1: Obrigado a você.
2: 4h55.
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3: 4:58.
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2: Deixa comigo, alô meus amigos, ouvintes da Canal Mais FM, da canalmaisfm.com.br. Nosso abraço, nosso carinho, eu sou o Tião Camargo e estou chegando com mais um No Repique da
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2: Agora em Bauru, pontualmente 17 horas e a partir de agora nós vamos curtir juntos mais uma verdadeira seleção musical, destacando principalmente nossa música sertaneja de raiz. Eu falo para você diretamente do Instituto da Canal Mais FM, na rua Ori Pinheiro Brizola, 97, bairro Alto Paraíso, cidade de Bauru, estado de São Paulo. O nosso telefone, o nosso zap, né, para você participar do programa, mandando a sua mensagem por texto ou áudio. Se áudio, até 30 segundos, combinado? Agora em Bauru, 17.1. Começando com Tonico e Tinoco, música do Zumiro. Eles cantam pra gente de 1964. A gravação é de 1964. Boiadeiro do Norte. E a primeira gravação é de 1951. Do Raul Torres e do João Pacífico, Tião Carreiro e Pardinho, 1985, Rolinha Cabocla. Do Piraci do Geraldo Queiroz, Zico e Zeca, 1963, Fez a Cabocla Chorar.

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2: Deixa comigo agora, 17 horas 12 minutos, 17:12, para a moçada que está curtindo comigo através do Facebook, a Cristina Galhardo. Um abraço, Cristina. Obrigado pela audiência. Um abraço também para o Ferreira Carlos. Boa tarde para você também. Aleir Silva. Boa tarde, meu amigo. Ótimo programa, ele está dizendo, né? Muito obrigado. Meu cunhado Zé Batista Nascimento Pé de Bode está curtindo lá em São Pedro. São Pedro, né? Grande abraço para você aí. Obrigado pela audiência. Minha irmã Isabel Camargo, em Vargem Grande Paulista. Isabel, essa música Gangorra tem com o Milionário Zé Rico, tem também o original dela, Nenete Dorinho, né? Eu vou programar para você no próximo bloco, tá bom? Grande abraço, beijão. Agora são 17 horas 13 minutos. 17 e 13.
3: Boa tarde, Tião Camargo. É o Sebastião Gomes aqui no Gerson França. Ô, Tião, se tiver via Oliveirinha, Garça Branca, mandar para os seus ouvintes, para vocês da rádio e para todos que estiver ouvindo. Falou, meu amigo? Gosto muito dessa música, tá bom? Tudo de bom. Tchau, tchau.
4: Boa tarde, Tião Camargo, TT Boedeiro, representante independente. Tião, escolhe um modão bom aí do seu agrado aí, ó. Eu quero oferecer especialmente pro meu amigo Silvinho, que tá fazendo aniversário hoje, aqui do bar aqui da Nova Paulista, e meu amigo André. Beleza? Canal Mais, uma rádio e muitas vozes. Tchau, obrigado.
2: Pois é, muito obrigado a todo mundo aí. Tem uma porção de áudio aqui. Fábio Piolo, tem da Valdete, tem da Edilma, tem da minha irmã Isabel. Vai ficando aí pro próximo bloco, tá bom, moçada? Beijão pra todo mundo aí. Eu atendo agora aqui o Sebastião Gomes. Falou que é Sebastião, é tudo gente boa. E essa música, por coincidência, foi o Sebastião que fez, né? O Sebastião Teixeira, juntamente com o Alcindo Freire e o Vieira. Vieirinha gravou em 1954. Mas vamos ouvir a gravação de 1966, tá bom, xará? Um abração, obrigado pela audiência. E depois atendendo aqui a Vilma da Vila Giunta, aqui em Bauru, do José Caetano Herba e do Tião do Carro. Taviano e Tavares, 1986, Berço de Espinho. Para o meu amigo, o Sebastião Valdeli, Guaxupé, Minas Gerais. Ô, xará, eu não achei essa música, Os Dois Galos, aqui com o Zé Carreiro e o Pardinho. Mas eu vou tocar para você com os dois irmãos saudosos, né? Zé Matão e Matãozinho, 1980, do Pedrão e do Arlindo Rosa. Eu não lembro o nome, o Pedrão. Pedro, não me lembro, não. Eu vou ver o nome dele depois, né? Do Pedrão e do Arlindo Rosa, Dois Galos. Agora em Bauru, 17:15. Cuida aí.
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9: 5:32.
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Bom dia, senhor. Oh, boa tarde, tenho que abençoar a sua tarde. Eu tenho, manda aí, inquilino de violeiro, filha do Sarafim, para minha neta, para minha Isadora. E para todas as minhas amigas e amigos que estão escutando cada mais, para todos os ouvintes, para todos os mensariantes e para todos os locutores. Principalmente aí para você, para o Jota e toda a sua família. Que Jesus abençoe. Abraço, vamos escutar seu programa.

0: Oi, Tião Camargo, boa tarde. É a Ditinha aqui da Vila São Paulo. Gostaria de ouvir com Teixeirinha, Coração de Luto. Cantava com meu irmão quando eu era criança. Há muitos anos já, né? Mas de vez em quando bate uma saudade, sabe? Ele nem é vivo mais. Mas tá bom. Obrigada, se for atendida, tá? Uma boa tarde. Obrigadão.
1: Ô pessoal, tenha paciência aí que a gente vai atendendo todo mundo, né? O Piolho, no próximo bloco é a sua música. Valdete, vê se você descobre o nome da música aí, porque não achei, na Escolinha da Fazenda. Eu me lembro que tem uma música que fala da Escolinha da Fazenda. Mas aqui não dá tempo de eu ficar pensando, né? Não dá tempo. Aqui não dá tempo nem pra pensar. Pensa você aí, você não deve estar fazendo nada mesmo, né? Tá aí mesmo, sem fazer nada. Vai pensando aí, depois você me fala. Eu vou tentar descobrir. Então tá aí, agora 17h37, eu trago pra atender na Edilma. Um beijão pra Edilma e pra todo o povo lá do Residencial 3 América, do João Gonçalves, do Cacique e do Tomás, Cacique e Pajé, 1989, Inquilina de Violeiro. Essa música faz parte do disco, do último disco gravado pela primeira formação, a formação original do Cacique e Pajé. Logo, quando o Pajé gravou esse LP, ele já estava doente, ele tinha sofrido um AVC e já não tocava mais. Ele apenas cantava, conseguiu gravar esse disco e faleceu pouco depois. O Roque Pereira Paiva, da cidade de Bofete, e o Cacique Antônio Borges de Alvarenga, de Monte Prazível. Nada de lá do Mato Grosso, da margem do Ribeirão Vermelho, da tribo não sei o que, nada disso. Os dois eram paulistas, né? E depois para minha irmã Isabel, lá em Vargem Grande Paulista. Alô, Isabel, essa aqui é a gravação original. Tibagi e Miltinho gravou. Tibagi e Miltinho, acho, né? O Milionário Zé Rico gravou. Mas aqui é original mesmo, a música do Ramoncito Gomes, Nenete Dorinho, Gangorra. E depois pra Ditinha, Ditinha, segura aí. 1960, gravação ainda com 78 rotações do Teixeirinha, né? Depois saiu no primeiro LP dele em 1961, mas é a mesma gravação de 1960. Música dele, Coração de Luto, agora em Bauru 17h30.

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3: Boa tarde, meu amigo João Camargo. Estamos ouvindo o seu programa aqui na cidade de Bauru, no Parque Jaraguá. Gostaria de parabenizar você por essas modas. Teixeirinha, muito tempo que eu não ouço no rádio. Um abraço, Tião. Um abraço para todos os ouvintes do programa No Repique da Viola. Tudo de bom, Tião?
4: Alô, meu amigo. Esse é o Tom Araújo, né? Comunicador aqui da Canal Mais FM. Grande abraço. Obrigado aí pela audiência. Abração para todo mundo. Abração na aula, hein? Fala para a hora que eu mandei um abraço para
5: ela. Ô, Tião. Boa tarde, Tião. Eu acho que a música que a Valdete quer ouvir aí chama-se Cachorro Amigo, com a dupla Irídio e Irineu.
6: Tchau, Camargo, aqui ó, Valdete, aqui da Costa Júnior, quadra 7. Meu gato, você não toca uma moda de viola bem gostosa pra Val? A escolinha da fazenda, uma coisa assim, viu? Eu quero oferecer pro TT Boiadeiro, seu cachorro macabra, mandar um beijo pra Edima do Três Américas, Serafina, Taema, um beijo pra Nerli Verdoc, que eu adoro, viu? Um beijo pra Creuza Sobral, o João Massanari, Piatinigre Borracheiro maravilhoso, a Raquel Massanari, um beijo pro Matias, seu cachorro, e um beijo pra todos os ouvintes, viu? Beijo pra você, tchauzinho, beijo da Val.
7: Boa tarde, Tião. Tudo bem? Aqui é o Luizão do Ouro Verde. Eu queria ver a música do Tião Carreiro e Pardinho, o Lobisomem. Um abraço.
4: É, o próprio Sebastião Valdeli já tinha me dado um toque. É o Cachorro Amigo, mas a Valdete já tinha corrigido também, né? Ela já tinha falado, ah, eu esqueci o nome da música Cachorro Amigo. Aí o Gil deu um toque aqui, o Sebastião Valdeli também, mas eu já tinha programado a música aqui porque ela já tinha corrigido, né? Seu Antônio, sua música depois do intervalo, tá bom? Um grande abraço aí. Então tá aí, do Piracicaba e do Zé Dourado, Tião Carreiro e Pardinho, 1975. Essa música foi gravada também por Jacó e Jacózinho, né? Um ano antes, 1974. Eu não sei qual que é. Qual que é o certo? É Lobisomem ou Lobisomem? O Jacó Jacózinho gravou com o nome de Lobisomem. Que é um Carreiro Pardinho, gravou com o nome de Lobisomem. Um monte de gente gravou essa música. Eu não acredito nenhum. Eu nunca vi, não acredito que exista nem Lobisomem e nem Lobisomem. Morei mirando no sítio, nunca vi isso. Você acredita nisso, Tom? Tom Araújo, então acho que acredita. Pergunta para a Aura acredita. Lá na época da fazenda, a Aura morri de medo de lobisomem, né? Então tá aí, lobisomem tinha um Carreiro Pardinho. Depois para Valdete, o Valdete não fresqueia não, hein? Você tá fresqueando muito. Do Luizinho Rosa e do Martins Neto, Irídio Irineu, 1982. Irídio Irineu, um tá morando no Paraná, outro tá morando nos Estados Unidos, cara. Virou, tá cantando numa igreja evangélica lá. Não sei o que deu na cabeça dos dois meninos. Menino não, que já são avô, né? Mais velho que eu. Cachorro Amigo. E depois quem pediu aqui, deixa eu ver aqui. É o Fábio Piolho. O Piolho. Fábio Piolho pediu. É ele mesmo que pediu? É do Dino Franco e do Tião Carreiro. Tião Carreiro Pardinho, 1975. Exemplo de humildade. 1752. Cuida aí.
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19: Deixa comigo agora, 18 horas 7 minutos, 18 e 7, o Marião Camargo, meu irmão. Ele mandou uma mensagem: ô, essa música aí da Gangorra, né? É, faz a gente lembrar quando a gente ia no baile, quando a gente morava lá na fazenda, né? Fazenda Pedra Branca, Fazenda Recreio, Fazenda América, nossa região ali nós fomos criados. Aí me fez lembrar, eu só de me lembrar desse fato eu dou risada. A gente foi num baile, eu, o Jota, né, a gente era quatro meninos assim, diferente de poucos anos de idade. O Jota é 2 anos mais novo que eu, o Mário e o Marcos, 2 gêmeos, 3 anos e pouquinho mais novo. Nós estávamos 4 no baile, eu tinha 15 anos, o Marião Camargo e o Mário e o Marcos, que são gêmeos, Marcão lá e Duartinho, tá morando Duartinho, né? Tava junto. E primeiro que a gente tinha que fugir do pai para ir no baile. A gente dormia tudo num quarto só, esperava ele dormir, pulava a janela e ia embora. Porque o pai não deixava a gente no baile, né? Ih, era meio complicado para sair de casa. Isso porque nós era menino, né? Mas uma vez nós fomos num baile, e naquela época o pessoal fazia leilão, né? É, frango assado, aquele molito de vinho, um monte de coisa, para pagar o sanfoneiro. Era assim que funcionava. E uma vez estava ocorrendo lá um leilão de 1 litro de vinho, e a gente estava escondido no canto da barraca lá, os 4. Eu, o Jota, o Mário e o Marco. Né? Eu com 15 anos, eles bem mais novos que eu. E o cara, quanto me dão? Um falava 100, outro não sei o quê. O Marião não sabia o que estava acontecendo, o abestado. 6.500, 6.500 reais, cara. Dole um, dole duas. O menino ali ganhou e veio pro nosso lado. Rapaz do céu, nós fugimos por baixo do encerado da barraca, estamos correndo até hoje, né? Nunca mais voltamos num baile lá na casa do homem, senão ele ia querer cobrar o lead de vinho da gente. Vê se pode uma coisa dessa. Até hoje eu lembro desse caso, eu dou risada aí, né? Agora, tem uma história também do lobisomem, depois eu vou contar. Eu vou contar a história do lobisomem depois aí, tá bom? É um caso que aconteceu.
0: Boa tarde, Tião Camargo. Como é que tá? Tudo bem? Aqui quem fala, então, do show de São Diego. Ô, Tião, gostaria de ouvir uma música, o Pedro Bença da Estrada, Seresteiro da Lua. Ofereço especialmente para você, para todos da rádio, para todos meus amigos e amigos da Canal Mais FM. Alô, Tião Camargo, Canal Mais, uma rádio muita voz.
19: Falou, seu Antônio. Obrigado. E vamos ver aqui o Tom Araújo mandou outra mensagem. Vamos ver o que ele falou. Falei que a Áurea tinha medo do lobisomem, né?
20: Ô, Tião, até hoje o pessoal aqui é meio assombrado com o negócio de lobisomem, cara. A avó Áurea até hoje é cismada, hein? Quando a gente vai nas fazendas aí, ela segue a risca, negócio de quaresma, não pode dançar. É, o negócio aqui é sério, a avó é desse jeito mesmo, ela tem medo de lobisomem sim.
19: Pois é. Dizia, o lobisomem, na verdade, é uma figura uma lendária, né? Mitológica, né? Que faz parte do folclore brasileiro, assim como o Saci, a Mula Sem Cabeça, essas coisas tudo aí, tá certo? Agora, diziam antigamente que se um casal tivesse 7 filhos homens, seguidos, sem nenhuma mulher no meio, o mais velho viraria lobisomem. Eu, por pouco, não virei lobisomem. Por pouco. Nós somos 7 irmãos homens. Pra minha sorte, eu só não virei lobisomem porque nasceu a Célia, minha irmã, no meio dos irmãos. Nasceu eu, o Jota, os 2 gêmeos, 4. Aí nasceu a Célia. Depois veio o Maurílio, o Hélio e o Agenor, 7. A Célia me salvou de eu ter virado lobisomem, né? Eu não acredito nisso, não, mas tudo bem, respeito quem acredita. Então daí, vem chegando aí, ô Negão Piteira, a sua música eu já achei aqui, viu? Estamos programando aqui, o Luizão também lá do Jardim Ouro Verde pediu outra música. Vamos ver se dá tempo da gente tocar, tá bom, Luiz? Para o seu Antônio, do Pedro Bento Zé da Estrada, do cafezinho Pedro Bento Zé da Estrada, 1959, Seresteiro da Lua. Depois atendendo o Jurandir do centro aqui da cidade de Bauru, do Tião do Carro e José Caetano Erva, Zé do Cedro e João do Pinho, 1986, 2 astros. Pessoal, preste atenção nessa letra. As pessoas costumam não prestar atenção na letra. Eu gosto de música assim, presta atenção. E depois o maior sucesso daqui, trazendo para o Rogério, na Vila Independência, o maior sucesso de Zé do Rancho e Zé do Pinho, 1977, do Zé do Rancho, Meu Sítio, Meu Paraíso. Agora, 18 e 12.
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3: Deixa comigo, agora 18 horas mais 24 minutos, 18h24. Para você que está ligado, para você que está conectado, acompanhando comigo no Repique da Viola, nosso abraço, nosso carinho, obrigado pela audiência, né? No Repique da Viola de segunda a sexta, das 17 às 19 horas. E tem Saudade Sertaneja também comigo, das 9 ao meio-dia, aqui na Canal Mais. É lógico. Olha, tem um monte de pedido aqui, pessoal, a gente vai atendendo todo mundo aí. O Paulo César, eu toco pra você depois do intervalo. Flor do Cafezal com as Catinhas, tem um monte de pedido aqui. Negão Piteira, segura aí, Negão Piteira, tem dois pedidos agora aqui, que eu vou mandar lá pra Chácara Ser Luz. Esse pessoal aqui são meus seguranças lá na chácara, ainda mais que puseram medo em mim hoje a respeito de lobisomem. E eu vou sair daqui hoje, eu vou pra chácara ainda, vou dormir lá na chácara. E o pessoal fica aí na porteira aí, porque vai que o lobisomem esteja aí me esperando. O pessoal fica pondo medo na gente aqui. E eu tô meio com medo, né? Eu falei que eu não acredito em lobisomem, começaram a pôr medo em mim aqui. Mas a primeira aqui eu mando pro Maurão. O Maurão é lá da Chácara Ser Luz também, que pediu, vai ouvir. Do Jacozinho do Piracaia, Jacó e Jacozinho, 1964, Cachaceiro. E depois pro Adone, alô Adone, segura aí. Do Moacir dos Santos e do Paraíso, Craveiro e Cravinho, gravação do ano 2000, Franguinho na Panela. Eu espero que eu chegue aí na Ceruz, tem um franguinho na panela pra mim aí, tá bom? Agora 18h25, vamos ouvir aí.
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2: Agora são 18h28, essa música aí, o Franguinho na Panela, quero mandar também para quem? O Creuza Sobral, né, Creuza? Tá curtindo comigo lá no Parque Jaraguá, trabalhando, se divertindo e curtindo a Canal Mais FM, mandando para todos os ouvintes, os amigos e amigas dela, sem exceção. Um beijão, Creuza, obrigado aí pela audiência.

0: 6h32.
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0: 6:36.
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13: Deixa comigo agora, 18:37, 18:37. Você está comigo, eu estou com você e nós estamos juntos, unidos pela Canal Mais FM, através do programa No Repique da Viola, apoio cultural também de Pires, material para construção. 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
14: Boa tarde, João Camargo. Aqui é a Renata e a Dona Lúcia do Vista Alegre. Oferece uma música aí pra nós, viu? Qualquer uma. Deus te abençoe, fica com Deus. Boa noite.
15: Boa noite, João Camargo. Aqui é o Jacaré do Paraná. Você está fazendo favor, Jacó, Jacózinho, filhos da Bahia. Eu ofereço a minha esposa Abel para você, para o TT Boiadeiro, para o Ricardo Capuano, para o Pelego, para o J. Camargo e todos os ouvidos da Canal Mais FM. E o caminhoneiro Rosivaldo.
9: Boa noite, Canal Mais. Um grande abraço pra vocês, hein? Se der tempo aí, toca pra nós, Lourenço Lorival, Destinos Iguais. Obrigado, aqui é o Marcos, Nova Esperança. Um abraço a todos, boa noite.

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0: 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O meu amigo Marcos, o Marcos não anotei aqui, bairro que ele pediu Destinos Iguais. Primeiro que eu não dá mais tempo de atender pedido. Coloquei seu áudio aí, tá? Obrigado pela participação. E outra coisa, Lourenço Lorival não gravou, pelo menos que eu saiba não, Destinos Iguais. Eu prometo pra você que eu vou tocar, me lembro amanhã, né? Eu vou tocar, tem com o Douglas e o Tonico Tinoco e outras gravações aí, tá bom? Deixa eu ver aqui quem foi que me pediu. É, a gente vai ficando velho se não escreve, né, meu? Quem que pediu aqui a flor do cafezão? Deixa eu ver aqui. Não vou lembrar, né? Não sei. Mas tá aqui. Quem pediu vai escutar aqui. Do Luiz Carlos Paraná, Cascatinha, em ano 1967, flor do cafezão. Depois pro meu amigo, o Negão Piteira. Grande Negão Piteira, caboclo ajeitado lá do Jardim Ouro Verde. Chinigênio, diplomado. E pro Jacaré do Parque das Nações, do Moacir dos Santos e do Lorival dos Santos, Jacó e Jacozinho, os filhos da Bahia. Agora em Bauru, 18h41.
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3: Veja comigo agora, 18 horas mais 51 minutos, 18h51. E nós vamos deixando por aqui as três últimas músicas do programa de hoje. A primeira eu mando lá pro Ricardo Bergamasca. Alô, Ricardo Bergamasca, tá curtindo através do Facebook. Aquele abraço aí e obrigado pela audiência. E depois atendendo aqui o Moacir da cidade de Jaú. Olha aí, lá em Jaú, curtindo através da canalmaisfm.com.br. Pediu e vai ouvir do Dino Franco e do Tenente Vanderlei, Dino Franco e Mouraí, 1982, Garça Branca, Feiticeira. E a terceira desse bloco, eu vou mandar, o Marcos, eu baixei aqui e vou tocar para você. Você pediu Destinos Iguais, né? Eu vou tocar para você com o Tonico Tirou. Tá bom? Um abraço aí, obrigado pela audiência. A música é do Ariovaldo Pires, não, do Laureano e do Mariano. Tonico e Tinoco, Destinos Iguais. Eu volto amanhã com mais um No Repique da Viola. Fique ligado na Canal Mais, é lógico.
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2: 8:01.
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4: 8 e 5.

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2: 8:39.
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0: 9 e 2.
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